0: tem jeito.
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0: Eu, compadre, o único jeito é você não indo pra rua.
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0: Liga.
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0: aqui Henrique Juliano na Dinâmica FM, Amor dos Outros, fechando para você mais um bloco. A sua indicação via WhatsApp no 31850145. Fica à vontade para mandar a sua aí, até às 10 o Del vai te atendendo com certeza.
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0: Agora 9h14, boa noite.
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0: 9h16, tem mais hits chegando aqui no seu rádio.

0: Kleber de Cauã aqui na Dinâmica FM. Mil adjetivos.
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0: Agora 9:30.
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5: 9h31, bora que bora. Chutando a sua noite de quarta.
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0: Aqui Ana Castela, que não te esqueci. Fechando mais uma sequência.
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0: Agora 14 para as 10.

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5: 9h48, tamo de volta.
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5: Hairstyles.

0: som deles, Danilo e Davi, Não Mexe Nas Minhas Gavetas, fechando aqui a programação do Del na sua noite de quartona. Valeu pela companhia, obrigado pela audiência, tô ficando por aqui, mas amanhã eu tô de volta, se Deus quiser e Ele há de querer, a partir das 20 horas com muito mais. Na sequência, tá pintando Vanessa Medeiros com Amor Sem Fim. Tchau, tchau.
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0: Agora 9h58, boa noite. 9h58.

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0: Aquela dinâmica tá legal. É aqui na 105.9 que a gente se encontra. É a minha, é a sua, é a nossa Dinâmica FM de Jacutinga, Minas Gerais. Eu quero convidar você a seguir e curtir as nossas postagens nas redes sociais. No Facebook, procure Dinâmica FM Jacutinga. E no Instagram, @DinâmicaFM. Segue a gente lá e fique por dentro de tudo o que acontece aqui na rádio. Acesse também o nosso site, dinamicafm.com.br. Ah, e eu quero muito a sua participação. Nosso WhatsApp sempre à disposição. Mande mensagem, peça sua, participe. 35-3185-0145. 35-3185-0145. E nós também temos o aplicativo da Dinâmica FM disponível para iOS ou Android, para você baixar aí no seu celular e levar a Dinâmica com você. Procure Dinâmica FM 105.9, tá bom? Vem comigo. A partir de agora, vamos juntos com o nosso Amor Sem Fim até a 1 hora da madrugada. 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Aumenta o volume, porque tá no ar o nosso Amor Sem Fim, aqui na Dinâmica FM.
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0: E a gente começa o programa de hoje assim, com Baby Lover A, Will to Power. Tá no ar mais uma edição do nosso Amor Sem Fim. Ótima quarta pra você.

0: Vilarejo. Tá aí a Marisa Monte fechando o primeiro bloco. Eu vou, mas eu volto. É rapidinho, segura aí.
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4: 10:16.
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5: De volta por aqui com você e pra você na melhor.
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5: E agora tá chegando Deb Gibson, Lost in Your Eyes. Excelente quarta pra nós.

0: Mandy. Ouvimos Westlife fechando mais uma super sequência da nossa programação apaixonadíssima. Já já eu volto.
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0: Que bom ter você aqui comigo. Uma excelente quarta-feira para nós.
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0: Agora está chegando o coach Every Time You Go Away.

0: Please Forgive Me, Bryan Adams, fechando este bloco. Paradinha rápida e eu volto já já.
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4: 10h50.
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0: Em fim de hoje. E que bom ter você comigo. Que alegria ter a sua companhia.
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0: E agora tá chegando Rod Stewart e M. Belly. I don't wanna talk about it. Pra você.

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0: Ebony Eyes. Ouvimos aqui Rick James. E já já eu volto com muito, muito mais.
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4: 11:07.
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0: Abrindo a nossa segunda hora, eu desejo para você uma quarta-feira maravilhosa. Hoje, dia 22 de julho. E que prazer ter você aqui. Agora vamos curtir juntos Roxette, Never's a Long Time.

0: Words Get in the Way. Ouvimos Miami Sound Machine fechando este bloco. Eu vou ali pra voltar já já.
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4: 11:22.
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8: Que bom ter você aqui comigo. Estamos apresentando Amor Sem Fim.
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8: E agora, direto do Túnel do Tempo, de 1985, Phil Collins, One More Night.

0: Don't Wanna Lose You, ouvimos Gloria Estefan. E assim a gente fechou mais um bloco. Eu vou faturar o leitinho das crianças, mas eu volto já já.
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4: 11:36.

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0: Quem disse que o amor pode acabar? Catedral fechando mais uma super sequência. E assim a gente fechou mais um bloco. Daqui a pouquinho eu volto. É rapidinho, aguenta aí.
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4: 11:49.

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3: Que bom ter você aqui comigo.
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3: Te desejo uma quarta-feira maravilhosa. E agora tem Max Priest, Wild Heart.

0: Cry for Help. Ouvimos Rick Astley fechando mais uma hora da nossa programação.
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4: 12:02.

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1: Te desejo tudo de melhor e muito amor na sua vida sempre, porque amor é fundamental. E na nossa programação musical, amor tem de sobra. Abrindo essa hora agora, vamos ouvir juntos Bryan Adams, Have You Ever Really Loved a Woman, pra você.

0: Duno, Noah Cyrus, fechando esta sequência. Pausa na programação musical, eu vou ali pra voltar já já.
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4: Meia-noite e 18.

0: bom ter você comigo. Te desejo tudo de melhor.
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0: Agora chegando por aqui, Bee Gees, I just want to be your everything.

0: Set Fire to the Rain, Adele, fechando este bloco. Eu curti demais, e você também? Que bom! Daqui a pouquinho eu volto, é rapidinho, aguenta aí. Te espero com Jorge Vercillo aqui no nosso Almoço Sem Fim.
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4: 00:31.
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0: E agora, como eu prometi, Jorge Vercillo, final feliz.

0: Someday, Sugar Rain. E assim a gente fechou o bloco. Eu vou ali para faturar o leitinho das crianças e volto já já com a última sequência de hoje.
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4: 12:44.
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0: Que bom ter você comigo nesta super quarta-feira.
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0: E a música não para. Abrindo o último bloco, agora tem Annie Lennox, No More I Love Yous.
12: Oh.

0: I Miss New Blank, fechando aqui o Amor Sem Fim de hoje. E eu vou pra voltar amanhã, se Deus quiser permitir, tá bom? Encontro marcado, combinado? Fique ligado, vem aí mais um programa Líder de Audiência. Beijo no coração e até mais. Bye, fui!
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5: 12:58.

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3: 00:59.
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1: 2:41.
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3: 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E por último, abandone as buchinhas de banho. 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Um beijo.
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1: 2:43.

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2: Não tem jeito, meu compadre. 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
2: 3:31.

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0: 3:32.
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0: Eu acho que você tem que mandar aquela mensagem. Mas manda o que tá no seu coração.
1: Porque se fosse eu falaria mais ou menos assim.
2: Ei, boa noite. Antes de te bloquear, eu só vim te dizer que a partir de hoje pode tocar o terror, fazer o que quiser fazer. A boca é sua, curte suas farras. Sinto mais nada.
0: Não, apaga.

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1: 4:22.
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2: 4:25.

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1: 5:13.
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1: 5:15.
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3: 5h58.
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7: Salve, salve, gente! Aí, tudo bem? Chegando com o nosso Laço do Peão, especial dessa quinta-feira maravilhosa, quinta-feira de TBT, hoje, dia 23 de julho de 2026. E a partir de agora, você sabe, né? Tem muita música boa pra deixar sua quinta-feira muito mais feliz, muito mais alto astral. Então avisa todo mundo que o Chicão chegou.

0: Ipiranga e toda a região. O nosso site você já sabe, né? dinamicafm.com.br para você acompanhar nossa programação de onde você estiver, tá bom? O nosso Facebook para você curtir a gente é o facebook.com/dinamicafmjacutinga. Tem ainda o nosso Instagram também, @dinamicafm, e o nosso WhatsApp, claro, para você participar, interagir com a gente, mandar para cá sua mensagem, é o DDD 35 31 85 0145. Ah, lembrando também do nosso aplicativo, tem o nosso aplicativo para você baixar também, levar a gente para onde você for, viu? 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
0: A primeirona de hoje com Cleiton Romário. E aí, que faculdade você faz?

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2: Diz pra ela que ainda te amo, Zé Neto e o Cristiano, sucesso. TV ainda Fiorella faz um favorzão, teve a expectativa versus realidade com Matheus e Cauã. E ainda que faculdade você faz com Cleiton e Romário cantando pra gente essa quinta-feira maravilhosa. E ó, tá só começando, hein? Tem muito chão pela frente, muita moda boa pra gente curtir ainda hoje. Bora de intervalo bem rapidão e eu volto já já com muito mais.
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5: 6:15.

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4: 6:17.
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6: Já estamos de volta por aqui na sua quinta-feira maravilhosa, dia 23 de julho de 2026.
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6: Maiara e Maraísa, e aí, quem sente saudade sou eu.

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2: Jorge Matheus, Louca de Saudade, sucesso, hein? Teve ainda o Rodeio Texas com ela, Ana Castela, teve João Neto e o Frederico, Saudade do Caramba. E ainda Quem Sente Saudade Sou Eu com Mayara e Maraísa, cantando pra gente nessa quintona maravilhosa, quinta-feira de TBT. A gente voltando no passado, relembrando moda boa, tocando também as novidades pra você curtir junto com a gente aqui na sua rádio preferida. Eu vou por um rápido intervalo, bem rapidão, e eu volto já já com mais Laço do Peão.
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3: 6:29.

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0: 5119.
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5: 6:33.
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6: É o nosso Laço do Peão já de volta, aqui na melhor estação, na rádio mais ouvida em todo lugar.
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6: Laço do Peão. Eu me enrosquei de novo, Henrique e Juliano.

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2: Bravinha, Anthony, Gabriel. Teve ainda Márcio e Douglas com Vai Entender o Ser Humano. Teve Contra o Mundo, Simone Mendes. E ainda Eu Me Enrosquei de Novo com Henrique e Juliano cantando pra gente essa quinta-feira maravilhosa. Mandando aquele abraço super especial pra você que tá sempre na audiência junto com a gente, participando e interagindo. Intervalo bem rapidão e eu volto já já com muito mais.
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4: 6h45.
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5: 6h48. 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
6: Bora, turma, de volta. Laço do Peão. Sucesso em todo lugar. Tá todo mundo conectado, sintonizado junto com a gente.
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6: Oba! Camisola e fio. Diego e Victor Hugo com Lauana Prado.
9: Com certeza, viu? Não saia.

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2: César Menotti, Fabiano, Mato Grosso e Matias é no mesmo lugar. Teve ainda Já Não Sei Mais Nada com Bruno e Marrone, teve Me Segura com Yasmin Santos e Diego Victor Hugo e Laona Prado com Camisola e Fio, encerrando a nossa primeiríssima hora de muita música boa. Aguenta aí que eu volto já trazendo mais uma hora completa pra você.
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6: 7:04.
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8: Laço do Peão, bora turma, mandando um beijo bem especial pra Bruna, tá lá ouvindo a gente. Uma ótima quinta-feira pra você, tamo junto.
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8: É a data especial, Corpo e Alma e Marcos e Beluti.

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2: Joga a mãozinha lá em cima assim, ó. Vai.

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2: Meus piseiros e meus negócios com Bruno e Barreto. Teve ainda Chave com o Thiago e Samuel e Gustavo Mioto. Teve Guilherme e Benuto, Israel e Rodolfo, Ficante Não Ama. E ainda aquela data especial com Corpo e Alma e Marcos e Belucci cantando pra gente nessa quinta-feira. Mais uma pausa bem rápida e eu volto já.
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4: 7:16.
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3: 7:18.
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6: Alô, Pião. Alô, Pião. De volta por aqui na sua rádio preferida.
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6: Laço do Pião. Apaixonadinha, Marília Mendonça, pra gente relembrar.

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1: Dona Chica, Augusta e Rafael. Teve ainda Grama do Vizinho com Bruno Rosa e Jorge Matheus. Teve Pega Esse Carro com Marcos e Belucci. E ainda Apaixonadinha com Marília Mendonça cantando pra gente, Bom Demais da Conta. Quinta-feira maravilhosa pra você que tá trabalhando, tá na correria, pra você que tá de folga aproveitando também. Boa folga pra você. Valeu pela sintonia, intervalo e eu volto já.
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3: 7:30.
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2: 7h33.
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4: Ô, Quintona! Bora, turma, aumenta o volume, chegando aquele sucesso especial pra você curtir com a gente.
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4: Hugo e Guilherme é o elevador.

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1: Cadeira cativa, Zé Neto e o Cristiano. Teve ainda Laona Prado com Fama de Ruim, teve Tempo ou Fim com Júnior e César, e ainda Elevador com Hugo e Guilherme cantando pra gente. Bora de reta final, último intervalo e eu volto já.
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3: 7h44.
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4: 7h47.
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6: Já estamos prontos, claro, para encerrar mais uma vez com chave de ouro o nosso Laço do Peão.
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6: Oba! Murilo Huff, Maiara e Maraísa, perfeito para ficar sozinho.

Eu amo esse programa. 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
1: Porque fui te amar assim, Grupo Sorriso Lindo e Corpo e Alma. Teve também A Esquina com Felipe Rodrigo, teve Bruno e Dere, Estado Civil e Gustavo Lima. E ainda Perfeito Pra Ficar Sozinho, Murilo Huff, Maiara e Maraísa. Encerrando com Chave de Ouro, mais uma edição do nosso Laço do Peão, gente. Obrigado pela audiência, pela companhia, fiquem todos com Deus. Ótima quinta-feira pra todo mundo, tô de volta amanhã, sextona. E é claro que eu conto com você. Até lá, tchau, gente, fui!
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6: 7:59.

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7: 8:16.

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1: 8:28.
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1: 8:31.
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Esse é o dia que o Senhor fez. Nesse dia eu me alegrarei. Eu te agradeço. Eu te agradeço. Eu te agradeço. Eu te agradeço por esse dia. Eu te agradeço pelo dom.

da vida. Eu te agradeço, eu te agradeço. Eu te agradeço por esse programa, por essa oportunidade, por essa emissora, pelas pessoas que trabalham aqui, especialmente pelo Guto. Eu te agradeço. Eu te agradeço, ó Deus, por tudo, em tudo e acima de tudo por Ti, Pai, Filho e Espírito Santo. O Senhor é bom. O Senhor é sempre bom. Bom. Muito bom. O Senhor é bom e a sua misericórdia é grande. O Senhor é rico em perdoar. O Senhor é bom e no dia da angústia o Senhor é uma fortaleza. Ah, eu quero agradecer a você que me ouve, está acompanhando, ouvindo a nossa programação. Eu quero te agradecer para você que está assistindo. Olha que bom, que bacana ter você aí assistindo. Falando em você assistindo, clica aqui no joinha para você curtir. Ah, que Deus abençoe a todos nós. Eu tenho uma palavra e logo em seguida uma oração. Vamos juntos?

O que acontece com a gente? A gente tem uma... A gente está pronto para desistir. E às vezes, qualquer coisa já é motivo para a gente querer desistir. Parece que o que mais nós queremos é isso, é desistir. Mas, por que desistir? Porque nós temos uma inclinação de querer o que é mais fácil, escolher o que é mais fácil. A gente quer ir para o caminho mais fácil. Uma pessoa, ela tinha que fazer uma escolha. Ela ir para o mais difícil ou ir para o mais fácil? E aí, o que ela preferiu? O mais fácil. E o que aconteceu? Ela ficou cheia de problemas, porque o que era mais fácil, depois trouxe sérios problemas. Hoje nós estamos tendo uma guerra, né? Um grupo terrorista do Hamas, um grupo terrorista do Líbano, financiados pelo Irã, estão em guerra contra a nação de Israel. E você fala assim, mas por que será que eles estão guerreando? Aí você tem que voltar lá atrás na história. O que que aconteceu? A mãe de todos eles, e todos eles são filhos de uma mesma mulher, Sara. E um dia Sara escolheu o que era mais fácil. O que que era mais fácil? Ela recebeu uma promessa. Que promessa que ela recebeu? Olha, você vai ter um filho. Só que ela era estéril. E para ela ter filho, um milagre era mais difícil, né? Era mais difícil. Ela era estéreo. Então qual que seria o mais fácil? O mais fácil era pegar o costume da terra. O costume ali que tinha. Mas qual que era o costume que tinha ali? O costume que tinha ali é assim: a escrava pertence à sua senhora. Tudo que é da escrava é da sua senhora. A escrava e tudo que ela tem. Certo? Certo. É isso, é a lei daquela época. É a lei que existia no tempo da escravatura, né? Então vamos lá. Então o que ela pegou? Ela pegou a sua escrava mais linda, uma egípcia. Qual o nome dessa escrava? Agar. O que ela fez? Ela pegou e mandou essa escrava deitar com o marido dela e ter um filho. E que o filho ia ser dela. Então esse foi mais fácil, porque daí a moça nova, cheia de saúde...

pronta para poder gerar. Abraão não quis no começo, mas ela insistiu. Abraão falou, não vou fazer isso não. Mas ela falou, não, precisa fazer isso. E aí o que aconteceu? Abraão fez. Nasceu o menino. Quando o menino nasceu, o que aconteceu? Subiu para a cabeça dela. Mas o que subiu para a cabeça dela? Agora ela é mãe do filho do homem mais rico do mundo. E agora o que aconteceu? Ela começou a maltratar a Sara. Mas quem que é Sara? Mas Sara é a mulher mais rica do mundo, só que escolheu o caminho mais fácil. E aí passou o tempo, veio o Senhor Deus e cumpriu a promessa dele. E ela teve um filho. Ela era estéril, Deus a curou da esterilidade e deu um filho para ela. E agora o filho dela começa a brigar com o filho da escrava. E aí a gente já vai parar por aqui, que você sabe que eles brigam até hoje. Briga até hoje. O filho da promessa com o filho da escrava. Eles brigam até hoje. Eles não se entendem. Por que que a gente quer desistir? Porque a gente quer escolher o que é mais fácil. O que que é mais fácil? A gente quer escolher. Mas olha o que está escrito, eu estou com a Bíblia aberta aqui em Hebreus. Estou com a Bíblia aberta aqui em Hebreus, capítulo 10, versículo 35. Olha o que está escrito, não rejeiteis. Olha, não rejeiteis o quê? O que que é para a gente não rejeitar? O quê? Vamos lá. Primeira coisa que a gente não pode rejeitar, que a gente não pode desprezar. A nossa confiança. Qual que é o tamanho da sua luta? Qual que é o tamanho da sua dificuldade? Qual que é o tamanho do seu problema? Que tipo de doença você está enfrentando? Qual que é o tamanho, vamos falar assim melhor, qual que é o tamanho do problema que está dentro da tua casa, que está na tua empresa? Qual que é o tamanho? Quando você falar para mim o tamanho da tua luta, da tua dificuldade, dos teus problemas, eu vou falar para você o tamanho do teu milagre. Qual que é o tamanho do teu milagre? Vai ser maior do que seus problemas, suas lutas, suas dificuldades. A sua vitória vai ser maior. A sua bênção vai ser maior. Deus tem coisas maiores, porque Deus é maior. Deus é maior que o ser humano. Deus é maior que a terra. Deus é maior que o universo. Deus é maior que os céus. Deus é maior que tudo. E Ele tem todo o poder. O que que é essa luta que você está enfrentando na sua casa? O que é isso para Deus? Não é nada. Pastor, o que o senhor está querendo? Querendo que você ponha toda a tua confiança no Senhor. É por quê, pastor? Porque olha o que está escrito aqui, ó. A sua confiança em Deus tem um grande e avultado galardão. O que que é galardão? É recompensa. Qual que é o resultado de você colocar toda a tua confiança em Deus, mesmo em meio a essa luta, mesmo em meio a essa batalha, mesmo em meio a essa dificuldade? Qual que é o resultado disso? Uma grande recompensa. Eu vou até falar, eu vou falar o que está escrito na Bíblia. Uma grande e avultada recompensa. Entendeu? Então, coloca a sua confiança. Ô pastor, mas só que tem um problema. Mas qual que é o problema? É que o senhor não está no meu lugar. É verdade. Então, o senhor não sabe.

Sabe quanto que tá difícil para mim? Tá muito difícil para mim. Eu tô passando por um dia muito difícil. Por um tempo muito difícil. Por uma situação muito difícil. Pastor, tô passando. Eu não sei o que fazer. Você não sabe? Não? Vamos para a Bíblia. A palavra de Deus tem a direção para você. Olha o que está escrito. Hebreus 10, versículo 36. Porque necessitais de paciência. Ok? Para que depois de haverdes feito a vontade de Deus, possais alcançar a promessa. Qual que é a vontade de Deus? É que você coloque toda a sua confiança nele. Agora olha o 36. Nós vamos sair do 36 e vamos para o 37. Olha, porque ainda um pouquinho de tempo. E o que há de vir, virá e não tardará. O milagre que você precisa. A vitória que você precisa. A cura que você precisa. A intervenção de Deus que você precisa. A obra de Deus. Ela vai vir. Não desanime. Não jogue a toalha. Não pule do barco. Permaneça. Insista. Seja uma pessoa perseverante. Receba forças para você continuar. Receba forças para você continuar. Olha o que diz a palavra. Olha o que diz. Mas o justo, versículo 38 de Hebreus capítulo 10, mas o justo viverá pela fé, e se ele recuar, a minha alma não tem prazer nele. Não recue. É tempo de avançar, mas como que eu vou avançar? Confiando em Deus de todo o teu coração. Entrega o teu caminho ao Senhor. Confia nele e tudo ele fará. O Senhor fará sobressair a tua justiça como o sol ao meio-dia. Eu esperei com paciência pelo Senhor. E o Senhor se inclinou para mim. E me tirou de um lago horrível. E colocou os meus pés sobre a rocha. O Senhor me deu a vitória. De onde me virá o meu socorro? O meu socorro virá do Senhor, que fez os céus e a terra. Ele é tremendo, ele é glorioso, ele é majestoso, ele é maravilhoso, ele cuida de mim, ele me ampara, ele me abençoa, ele me fortalece. A minha força não vem só de mim, a minha força vem do Senhor. A minha sabedoria não é humana, é divina. Vem dos céus, vem de Deus. Nele eu colocarei a minha fé, nele eu entregarei a minha vida, nele eu vou esperar, nele eu vou confiar. O que que você vai fazer? Faz o que está escrito na palavra de Deus. Põe a sua confiança no Senhor. Põe a sua confiança em Deus, porque Ele é maravilhoso. Põe a sua confiança em Deus, porque Ele é glorioso. Põe a sua confiança em Deus, porque Ele é grandioso. Põe a sua confiança em Deus, porque Ele é tremendo. Olha o que está escrito. Continua aqui em Hebreus, capítulo 10. Agora eu estou indo para o 39. Nós, porém, não somos daqueles que se retiram para a perdição, mas nós somos daqueles que creem para a conservação da alma. A nossa fé, a nossa confiança em Deus, ela não apenas vai ser importante para nos ajudar aqui nesse mundo, que nós estamos de passagem.
mas ela também vai nos conduzir para a eternidade.

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Nós vamos sair aqui de Hebreus agora. Para onde que nós vamos agora? Nós vamos para um outro endereço da Bíblia. Para onde? Nós vamos agora para o Evangelho. Qual Evangelho que nós vamos? Tem o de Mateus, tem o de Marcos, tem o de Lucas. Nós vamos para o de João. Qual capítulo que nós vamos? Nós vamos para o capítulo 14. Olha o que está escrito no versículo 1. Olha só. Não se turbe o vosso coração. Por que que Jesus está falando isso? Porque nós somos seres humanos, nós temos emoções, tem hora que a gente fica mexido, tem hora que a gente fica batido, tem hora que a gente fica triste, tem hora que a gente fica sem chão, sem forças, tem hora que a gente fica com medo. O que que ele está falando? Não, não fica assim não. Tá, mas como é que eu vou fazer para não ficar assim? Como que eu vou fazer? Aí ele ensina. Crede em Deus. Crede também em mim. O que que Jesus Cristo está falando? Você crê no Pai e em mim. Qual que é a nossa comunhão? É com o Pai e com o seu Filho Jesus Cristo. Em quem que você tem que colocar a sua fé? No Pai e no seu Filho Jesus Cristo. Aonde que a nossa fé deve ser colocada? Em Deus. E qual vai ser o resultado da nossa fé? Qual que vai ser? Na casa de meu Pai há muitas moradas. O resultado vai ser a eternidade. Mas que eternidade que é essa? É que é assim, ó, como que vai ser a sua morte? Vai ser de acordo com a sua vida. Ai, pastor, como assim? Se você viver aqui em união com Cristo, você vai viver aqui com Cristo e quando você morrer, você vai estar com Ele para sempre. Se você viver aqui separado de Cristo, quando você morrer, você vai ficar separado dele para sempre. Como que vai ser a sua morte? Vai ser de acordo com a sua vida. Como que a morte é de acordo com a vida? Como você viveu aqui vai refletir na eternidade. Uma mulher se aproximou de mim e falou: meu filho é tão bom. Ele é bom para mim. Ele é um amor de pessoa. Ele é cuidadoso. Ele é amoroso, não deixa faltar nada para mim. Ele está sempre comigo, ele me visita e tal. Seu filho já aceitou Jesus? Não, ele é contra. Ele não aceita. Ele não gosta. Ele não gosta de se envolver com igreja, com essas coisas. Ele é bem crítico disso daí. Não adianta a pessoa ser a pessoa mais maravilhosa dessa terra. Se ela não tiver Jesus Cristo, não vai valer de nada. Pastor, mas a pessoa que faz o bem não é uma coisa boa, é uma coisa ótima. Só que as nossas atitudes, as nossas benfeitorias, sem Cristo, elas não têm um valor. Você pode ser de qualquer religião, se você não tiver Cristo, não adianta. Você pode ser amigo do pastor, se você não tiver Cristo, não adianta. Você pode ser filho do pastor, se você não tiver Cristo, não adianta. É Jesus Cristo que faz as coisas, não é as pessoas, não é só as coisas. O pastor, como que eu faço para estar com Cristo? Esse é um problema. Por quê, pastor? Porque para você estar com Cristo, você precisa de humildade. E nós temos dificuldade com humildade, porque nós somos soberbos. Nós queremos as coisas do nosso jeito. Se acontecer alguma coisa que ofende a gente já quer. Se qualquer coisa, que tem que ser tudo do nosso jeito, senão

A gente tem que ser o centro das atenções. Mas aí o que acontece? Para você ser de Jesus Cristo, você vai ter que diminuir você. E você vai ter que exaltar a Ele. Você vai ter que deixar de ser amante de si mesmo para amar a Deus. Você vai ter que renunciar a você. E para isso não é fácil, porque o ser humano, ele não quer renúncia. O ser humano, ele está preocupado com o deleite. Ele quer ser promovido, ele ser exaltado, ele ser engrandecido. E aí as pessoas, aí elas preferem a religião, porque lá na religião elas vão ser exaltadas, elas vão ter um lugar de honra, elas vão ser reconhecidas, elas vão ter título. O ser humano gosta disso. Mas na vida com Deus, é uma vida assim, importa que ele cresça e que eu diminua. E aí essa conversa aí não é muito agradável para o ser humano. Porque o ser humano, ele quer ser exaltado, ele quer ser nobre, ele quer ter poder. Mas quem está querendo servir a Cristo, o poder, todo o poder pertence ao Senhor, não à pessoa. E com Deus é complicado. Por quê? Porque Deus conhece o soberbo de longe e rejeita o soberbo. Mas para o humilde ele dá graça. Se você quiser andar com Jesus aqui na terra, você vai ter que abrir mão do teu orgulho, da tua soberba, e você vai ter que ser humilde. Está escrito: humilhai-vos debaixo da potente mão do Senhor, e o Senhor vai te exaltar. Não é você. Mas o ser humano não tem essa paciência de esperar Deus exaltar ele. Ele que quer se exaltar. Ele que quer ser grande, ele quer ser maior que os outros. O ser humano, ele quer ser chefe. Mas o reino de Deus não é uma tribo de índio. O reino de Deus é um reino de servos. E para ser servo, você vai ter que se submeter ao senhorio de Cristo. Deus está te chamando. E você vai ter que pegar o orgulho e deixar de lado. Você vai ter que pegar a soberba e deixar de lado. E você vai ter que se humilhar diante do Senhor. Não é humilhar para homens. Porque quando a gente fala de Jesus, as pessoas ligam Jesus com religião. Religião é um conjunto de regras, de normas. Religião, você tem que aprender sobre a religião. Você não pode entrar numa religião sem aprender sobre a religião. Porque a religião, você vai ter que seguir a religião. Eu não estou falando de religião aqui. Eu estou falando de Cristo. De seguir a Jesus Cristo. Deixa os homens para lá. Deixa as religiões para lá. Nós estamos falando de Jesus. Estamos falando de Evangelho. Nós estamos falando da palavra de Deus. Nós estamos falando de você seguir a Deus, não a homens. Eu não estou falando aqui para você seguir eu, pastor. Misericórdia. Eu não quero isso para a minha vida. Eu não estou falando para você me adorar, porque eu não quero isso para a minha vida. Porque você sabe, o dia que você quiser destruir alguém, tem gente que não sabe destruir os outros. O dia que você quiser destruir alguém, você não persegue ele não, é só você adorar ele. O ser humano, ele não tem estrutura para ser adorado. Quando você adora o ser humano, ele se perde. Por que que tem pessoas que tá perdida? Porque seus pais o adoraram e ele não tinha estrutura para isso e se perdeu. Pega aí os artistas, os cantores. A maioria deles tem problemas, porque foram adorados. E o ser humano não foi criado para ser adorado. Ele se perde na adoração. Pastor, eu conheço um artista que ele não se perdeu. São poucos que não se conseguem. São poucos que eles se cuidam com muita terapia medicamentosa, que tem muito acompanhamento de terapeutas, psicólogos, ajudando o cara para ele aguentar. Mas a maioria deles são depressivos. Ah, fulano de tal, cicrano, tudo depressivos. Porque o ser humano não foi

0: feito para ser adorado. Então você não vem adorar eu não, hein? Eu não quero a sua adoração. Adore a Deus. É a Deus, não é a homens. Nós estamos falando de Deus. E se você quiser servir a Deus, você vai ter que ser humilde. Você vai ter que se humilhar. Não diante de homens, mas diante de Deus. E eu termino essa palavra dizendo, Deus está te chamando para você conhecê-lo e para você andar com ele aqui na terra. E quem andar com Deus aqui na terra vai ficar com ele para sempre no céu. Dá um clique aqui, ó. Curte, você que está me assistindo. Mostra essa mensagem. Vem para a igreja domingo, 6:30 da noite. Rua Santo Antônio, 321, no centro da cidade de Jacutinga. Tem também, à tarde, às 5 da tarde, Rua João Pessoa, 1749, na Vila, em Jacutinga. E eu tenho também na parte da manhã, domingo, 8:30 da manhã, Rua Santo Antônio, 321, no centro da cidade. Vamos agora para a oração.
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0: Ah, o teu nome é santo. O teu nome é glorioso e eu levanto as minhas mãos para te adorar. Para te adorar a beleza da tua santidade, para te adorar, para te engrandecer, para te exaltar. Eu te agradeço por esse programa, por essa palavra, eu te agradeço. Abençoe tudo que essa pessoa colocou junto do rádio. Em nome de Jesus. Fortaleça o fraco, levante o caído. Abre o entendimento das pessoas, remove a cegueira espiritual, ilumina, acrescenta à tua igreja aqueles que hão de ser salvos, acrescenta à tua casa aqueles que hão de ser salvos. O Senhor é o nosso Deus, o Senhor é o nosso Pai, e nós te adoramos, te bendizemos, te exaltamos. Não nos deixe cair em tentações, mas livrai-nos do mal, pois teu é o reino, o poder e a glória para sempre. Amém.

0: Que o Senhor te abençoe e te guarde. Que Ele te dê a paz. E o milagre que você espera acontecerá.
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3: 9:02.

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4: 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E também nós temos a terceira unidade,

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2: Ah.

0: Dinâmica FM, a hora certa.
1: 9:16.
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0: É isso aí, muito bom dia pra você sintonizado na Dinâmica FM, eu sou Vanessa Cavallari.
1: Eu sou o Vinícius, agora você fica bem informado nessa manhã de quinta-feira, dia 23 de julho.
0: Agora são exatamente 9 horas e 35 minutos, vamos para os destaques desta manhã. Trem pega fogo no centro de São Paulo e passageiros andam nos trilhos.
1: Mulher morre após sofrer infarto durante o show de Ana Castela em Minas Gerais.
0: Uma grande anúncio vem vindo pra Jacutinga, aguardem. Isso e muito mais você confere agora aqui no Redação Dinâmica.

0: Bom dia, Hugo.
1: Bom dia, Vanessa. Bom dia, ouvintes.
0: Bom dia para você que já está ligadinho na 105.9 do outro lado do radinho. Sejam todos muito bem-vindos. Para você que está aí do outro lado da live, também segue aí o bom dia para vocês. Compartilhe, quer deixar o seu comentário, a sua opinião, sempre será muito importante pra gente aqui no Redação Dinâmica. Quer participar com a gente ao vivo? É o 3185-0145. Vamos seguir das notícias.

0: China faz lançamento inédito de foguete comercial a partir do mar.
1: A China realizou nesta terça-feira o primeiro lançamento marítimo de longo alcance do foguete comercial Gravity 1. A missão enviou 9 satélites para suas órbitas predeterminadas e foi considerado um sucesso pelas autoridades chinesas.
0: O lançamento ocorreu em uma plataforma móvel no mar, na região leste de Xangai, no mar da China Oriental. Segundo a empresa responsável pelo veículo, esta foi a primeira missão ao longo do alcance do Gravity 1 e também o primeiro lançamento marítimo realizado por um foguete comercial privado chinês na região de Delta do Rio Yangtze.
1: De acordo com os desenvolvedores, o uso das plataformas móveis no oceano permite maior flexibilidade na escolha dos locais do lançamento, reduz restrições geográficas e amplia a possibilidade de planejamento das missões espaciais.
0: O foguete utilizado na missão foi montado no Centro Espacial Oriental de Yiyang, na província de Shandong. Segundo a empresa, o lançamento também demonstrou a capacidade do Gravity 1 de operar em condições marítimas complexas e permanecer em espera por longos períodos antes da decolagem.
1: Desenvolvido pela Dongfeng Space Technology, o Gravity 1 é um veículo de lançamento de porte médio com capacidade para transportar até 6,5 toneladas para a órbita terrestre baixa ou 4,2 toneladas para a órbita Elysioncra, a 500 metros de altitude.
0: Entre as cargas úteis da missão estão satélites de observação da Terra, capazes de realizar monitoramento contínuo, além de equipamentos destinados a aplicações em mineração, agricultura, civicultura, monitoramento ambiental e planejamento urbano. Outro satélite transportado realizará testes de novas tecnologias para geração de energia e controle de atitude em órbita. Que coisa, né? Tá aí sempre os chineses saindo na frente em requisitos de tecnologia, né? Tá aí. Então, tomara que dê certo aí esse foguete que foi lançado no mar, justamente pra não causar nenhum dano aí na Terra, né? Então, tá aí. Vamos acompanhar também essa notícia pra saber se teve

0: sucesso aí todas essas missões desse foguete, né? Tá aí, vamos lá. Tarcísio concederá a Milei a mais alta honraria do estado de São Paulo.
1: O governador de São Paulo, Tarcísio de Freitas, concederá nesse sábado, dia 25, ao presidente da Argentina, Javier Milei, a ordem do Ipiranga, a mais alta honraria do estado.
0: A cerimônia será realizada no Palácio dos Bandeirantes, na capital paulista, e entrega a agenda oficial do chefe do estado argentino do Brasil, antecipada pelo Estadão.
1: A passagem de Milei pelo Brasil inclui ainda a participação da Convenção Nacional do PL, marcada para oficializar a candidatura do senador Flávio Bolsonaro à presidência da República.
0: Em 2024, Tarcísio concedeu a Ordem do Ipiranga a Karina Milei, secretária-geral da presidência da Argentina e irmã do presidente. A condecoração foi entregue durante a agenda oficial do Palácio dos Bandeirantes e simbolizou o estreitamento das relações institucionais entre o Estado de São Paulo e a administração argentina.
1: A Ordem do Ipiranga foi criada para reconhecer personalidades que prestaram relevantes serviços ao Estado, sendo considerada a principal distinção honorífica concedida pelo governo paulista.
0: A entrega da medalha de Javier Milei ocorreu em um momento de intensificação dos laços políticos entre o governador paulista e o presidente argentino, ambos defensores de uma agenda liberal na economia. Tá aí, gente. Eu acho que é bem merecido, que eu acho que a situação que a Argentina estava, né? Em situação que ela está hoje, o Javier Milei, ele praticamente resolveu praticamente quase todos os problemas da Argentina do lado da economia. Mas que bom, né? Que bom, acho que foi bem merecido. Não se ouve falar mais na Argentina, né? Que tá muito lá embaixo, passando fome em si. Muitas coisas que aconteceram na Argentina agora, com o comando de Javier Milei, tem resolvido. Pelo menos 80% tem resolvido, né? E acho que bem justo aí o governador aí, o Tarcísio, homenagear aí o Milei, né? Trem pega fogo no centro de São Paulo e passageiros andam nos trilhos.
1: Os trens da linha 7 Rubi, no sentido Palmeiras, Barra Funda, não estão parando na estação Água Branca, na zona oeste de São Paulo, por conta do incêndio de grandes proporções que atingiu três galpões próximos ao local da madrugada desta terça-feira.
0: Segundo a Tice Trens, empresa que administra linhas férreas, os trens estão circulando em via única na estação Lapa desde as 7h23 da manhã. Os passageiros estão sendo orientados por agentes de atendimento e segurança da empresa e por avisos sonoros nos trens e nas estações.
1: O incêndio atingiu três galpões que armazenam peças para veículos na rua Emílio Goeldi, na Lapa da Zona Oeste de São Paulo, na madrugada desta terça-feira.
0: De acordo com o Corpo de Bombeiro, o incêndio começou por volta da 00h38. Nestes galpões havia materiais como plástico, papel e ferro. Segundo a corporação, a estrutura sofria risco de quedas por conta do fogo.
1: Uma área de aproximadamente 10 mil metros quadrados foi atingida pelo fogo. A Defesa Civil Municipal foi acionada e permanece no local para realizar uma vistoria técnica.
0: O fogo já foi controlado, mas colunas de fumaças provocada pelo incêndio se espalhou por outros bairros da capital paulista. Moradores de bairros vizinhos, como Perdizes e Pompeia, reportaram que sentiram o cheiro de fumaça em suas residências.
1: A ocorrência ainda segue em andamento e não há registro de feridos até o momento.
0: Que bom, né? Que ótimo aí que não tem registro de feridos, até mesmo porque aconteceu, era 00h23. Acredito que nessas horas não tenha pessoas circulando aí de trem. Que coisa, né? Eu nunca ouvi falar assim que um trem poderia aí pegar fogo assim de repente, né? Não sabia também sobre isso. Eu imagino esses vagões que tinham papel e plástico se propagou com mais rapidez aí, com certeza. Vamos chamar agora aqui o Edson, que eu quero falar sobre a previsão do tempo. Como que vai estar a previsão do tempo para hoje aqui em nossa cidade? Bom dia, Dinho.
2: Olá, Vanessa. Muito bom dia, ouvintes da Dinâmica. Hoje é quinta-feira e eu venho trazendo para você informações do tempo, como o nosso clima muda muito rápido. Ontem nós tivemos aí aquela onda de calor à tarde e à noite, e hoje nos deparamos aí com essa garoa, com essa garoinha fina agora de madrugada, trazendo então esfriamento na nossa região. Temperaturas hoje registraram 16 graus e a máxima pode chegar aos 23. Temos aí

0: 30% de possibilidade de chuva para hoje. Então, vamos ficar atentos aí às mudanças que estão acontecendo muito rápidas em nossa região. Desejo a todos vocês um ótimo dia, uma ótima quinta-feira. Voltamos amanhã, se Deus quiser, trazendo para você informações do tempo. Tchau, tchau.
1: Tchauzinho, muito obrigado pelas suas informações do tempo aqui na 105.9. 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
2: Mulher morre após sofrer infarto durante o show de Ana Castela em Minas Gerais.
3: Uma mulher morreu após passar mal durante o show da cantora Ana Castela, realizado na noite deste domingo na Expo Mutum, no Parque de Exposições de Mutum, em Minas Gerais.
2: A vítima foi identificada como Givone Francisca Teodoro Dias, natural do município. Segundo as informações, ela estava no meio do público quando sofreu um mal súbito e caiu. Giovanni foi socorrida imediatamente pela equipe de bombeiros de uma empresa terceirizada que presta atendimento no Parque de Exposições.
3: Socorristas realizaram manobras de reanimação cardiopulmonar, mas infelizmente ela não resistiu. De acordo com as informações divulgadas, a causa da morte foi um infarto fulminante.
2: A Prefeitura de Mutum emitiu uma nota de pesar, lamentando profundamente o falecimento e prestando solidariedade aos famílias e amigos. Pessoas também próximas se manifestaram tristeza pela perda e lembrava Givone como uma pessoa educada, trabalhadora e alegre.

0: que coisa, não? Tava lá se divertindo, será que a emoção da Givone foi tanta assim que causou? E ela é tão novinha, se você ver a reportagem e procurar essa moça, vocês vão encontrar. É bem novinha, sim, para ter um infarto fulminante bom. Bom, mas enfim, né? Talvez ela teria algum problema ou não. Pouso Alegre terá festival de pipas, brinquedos gratuitos e música ao vivo neste domingo, dia 26.
1: Pouso Alegre receberá neste domingo mais uma edição do projeto Pouso Alegre Mais Alegre, que levará um dia inteiro de lazer e entretenimento gratuito para a população. A programação acontece das 8 da manhã às 17h30, na área de eventos da Festa do Peão, localizada na saída para MG-290.
0: A principal atração será o Festival de Pipas, que será realizado durante todo o evento, das 8 às 17h30. A iniciativa deve reunir crianças, jovens e adultos em uma brincadeira mais tradicional do país, incentivando a consciência entre as famílias.
1: A programação também contará com brinquedos gratuitos para as crianças, disponíveis das 13 horas até as 17, além de música ao vivo que promete animar o público durante a tarde.
0: A prefeitura orienta que os participantes levem garrafinhas de água para manter a hidratação ao longo do dia. Também é recomendado o uso de protetor solar, boné e roupas leves, já que todas as atividades serão realizadas ao ar livre.
1: Promovido pela Prefeitura de Pouso Alegre por meio da Secretaria Municipal de Comunicação Social, Lazer e Turismo, o projeto Pouso Alegre Mais Alegre tem como objetivo incentivar a ocupação dos espaços públicos com atividades culturais, esportivas e de lazer, fortalecendo a convivência familiar e proporcionando momentos de integração e diversão para a comunidade.
0: A programação será das 8 da manhã às 17h30, com o Festival de Pipas. Da 1 às 17 horas será brinquedos gratuitos para as crianças. E durante a tarde vai ter música ao vivo. O evento é gratuito e aberto ao público. Tá aí, então, para você que é apaixonado por pipa, soltar, né, aquelas pipas. Dá um pulinho lá em Pouso Alegre pra você também participar deste grande festival. Eu imagino que vai ser uma confusão de pipa, né? Tá aí e corta de um lado e corta por outro, mas sempre levando a consciência em relação a isso, né? Tomar muito cuidado que você vai levar pra esse tipo de evento, lembrando que é um evento voltado para a família e com certeza vai ter muita criança lá. Então vai consciente, leva sua pipa, solta, brinca, faz aquele festival e vai ser muito mesmo alegre. Parabéns aí a todos os envolvidos de Pouso Alegre, já que é um festival gratuito, todo mundo pode ir. Então para você que é apaixonado, vai lá nesse evento em Pouso Alegre, tenho certeza que você vai amar, que vai ser neste domingo. Caminhão carregado de leite capota na ribanceira em SP-342, em Águas da Prata.
1: Um caminhão-tanque sofreu um acidente na madrugada desta terça-feira por volta das 4 horas e 17 minutos na rodovia Governador Dr. Ademar Pereira de Barros, SP-342, em Águas da Prata.
0: De acordo com as informações apuradas pela TV Vargem, o motorista, morador de Vargem Grande do Sul, havia saído do município com destino à cidade de Campestre, transportando cerca de 4 mil litros de leite.
1: Segundo relatos obtidos no local, o caminhão seguia no sentido Poços de Caldas, quando na altura do quilômetro 248 da pista leste, o motorista precisou desviar de duas carretas, sendo que uma delas realizava uma ultrapassagem. Durante a manobra, o veículo atingiu uma placa de sinalização, capotou e caiu em uma ribanceira às margens da rodovia.
0: O motorista sofreu apenas ferimentos leves, como escoriações, e foi socorrido pela equipe de resgate, sendo encaminhado à unidade de pronto atendimento de São João da Boa Vista.
1: Para a retirada do caminhão, foi necessário realizar um transbordo de carga de leite. Após a conclusão da operação, o veículo foi removido da ribanceira com o auxílio do guincho particular.
0: Apesar do impacto, o acidente não provocou congestionamento, não houve derramamento da carga sobre a pista e não foram registradas vítimas graves. O acidente deverá ser investigado pelas autoridades competentes. Ainda bem, né? Eu já imaginando aqui, meu Deus, 4 mil litros de leite espalhado pela pista, né? Que judiação, né? Tá aí, 4 mil leites, imagina só, pra você conseguir juntar tudo isso, vai bastante dias aí, com certeza, né? Mesma quadrilha presa por roubo de cargas de café é apontada como autora de ataques da Vasta, em São João da Boa Vista.
1: Insumos levados no assalto de abril foram localizados em operação da Polícia Civil de São João da Boa Vista.
0: A prisão de um grupo suspeito de atuar em roubos de carga de café, realizada nesta terça-feira pela Polícia Civil de São Paulo, reforça a linha de investigação que aponta que a mesma quadrilha é responsável pelo violento assalto

0: à empresa Vasta Comércio de Cereais, em São João da Boa Vista.
1: Durante a operação, os policiais localizaram diversos insumos agrícolas que, conforme as investigações, foram levados da empresa durante o ataque ocorrido na madrugada do dia 22 de abril de 2026. De acordo com um boletim de ocorrência, criminosos fortemente armados invadiram o local e fugiram com grande quantidade de defensivos agrícolas, dinheiro em espécie e o veículo de um funcionário.
0: O vigia da empresa foi rendido e mantido sob ameaça por aproximadamente 3 horas. Segundo o registro policial, ele permaneceu como refém durante toda a ação e, ao final, foi trancado em um banheiro.
1: O funcionário só conseguiu sair após a chegada de outro colaborador. Já pela manhã, ainda conforme relatos, criminosos violaram o cofre da empresa e destruíram o sistema de monitoramento, possivelmente para dificultar a investigação.
0: Entre os itens levados estavam 126 baldes de herbicida, o ZAP, 200 litros de inseticida, INZAC, 150 litros de inseticida, Estalt, além de outros produtos agrícolas, cerca de R$ 2.000 em dinheiro.
1: Em entrevista, o vigia relatou que ainda sofre com os impactos psicológicos do crime. Ele afirma ter dificuldades para dormir e episódios recorrentes de medo relacionados ao ocorrido. O funcionário segue em acompanhamento psicológico pelo CAPS.
0: Imagens divulgadas pela Polícia Civil mostram parte dos materiais recuperados, além de um revólver apreendido com o suspeito. A identificação dos produtos encontrados fortalece a ligação entre a quadrilha presa em Minas Gerais e o assalto da Vasta.
1: A Polícia Civil segue com as investigações para detalhar a participação de cada envolvido e apurar o grupo. Também está ligado a outros crimes semelhantes na região.
0: Que coisa, né? Ainda bem que foi aí desarticulado, ou seja, foi descoberto esse grupo, né? Essa quadrilha aí que tem atacado em áreas rurais, né? Tá aí. Que bom aí que conseguiram prender, agora vão conseguindo desvendar tudo isso, né? 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
0: Agora eu quero dar um recadinho para vocês que a Igreja Internacional da Graça Salvadora está fazendo a sua primeira conferência Movendo o Sobrenatural de Deus pela Fé. Então, para você que quer participar, será no dia 1 e dia 2 de agosto, às 19h30, com o apóstolo Valdinei Reis. Essa Igreja Internacional da Graça Salvadora fica na rua Emílio Garlias, número 314, bem próximo ali ao supermercado União. Então, para você que quer participar aí dessa conferência, gente, é sobrenatural, vai ser muito impactante. É uma conferência

0: envolvendo o sobrenatural de Deus pela fé. Então não se esqueça, dia 1º e dia 2 de agosto, às 19h30, lá na Igreja Internacional da Graça Salvadora. Certinho? Recadinho dado aí, viu, Pastor Ângelo? Obrigado aí sempre por estar trazendo ótimos convites pra gente.
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0: 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Que bacana, gente. Olha, sinceramente, eu estou bem interessada em saber o que é um odontomóvel. Deve ser bem bacana aí levar, né? Chique demais. A gente vai ficar sabendo também, com certeza, aí dessas novidades que tá chegando aqui em nossa cidade. 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
0: Roberto Carlos revela que comprará Clube Paulista ao lado de Ronaldo, reorganizar os clubes.
2: Roberto Carlos será mais um pentacampeão mundial a integrar o projeto da SAF, da Inter de Limeira. Depois de Ronaldo admitir participação das negociações nos últimos meses, o ex-lateral esquerdo revelou que também fará parte do grupo de investigadores responsável pela aquisição do Clube Paulista.
0: Eu e o Ronaldo estamos comprando o Inter de Limeira, agora junto com o Henrico e com dois sócios nossos, um africano e um árabe. Ou seja, vamos aos poucos, a poucos entrar outra vez no futebol, no interior, para que possam, além de ter grandes jogadores, indo para a seleção, reorganizar este clube, afirmou Roberto Carlos durante entrevista ao programa Debate em Jogo, no canal Yamo.
2: O projeto é liderado pelo executivo Henrico Ambrogini, nome conhecido no mercado de SAFs. O ex-diretor de operação do Cruzeiro durante a gestão de Ronaldo, ele também trabalhou ao lado do ex-atacante Valladolid, da Espanha, e foi CEO da própria Internacional de Limeira entre 2019 e 2021.
0: Em abril deste ano, o Conselho Deliberativo da Inter aprovou a proposta apresentada por Ambrogini para transformar o clube em SAF. O plano prevê investimento de 454 milhões ao longo de 10 anos, com metas de crescimento esportivo, financeiro e objetivo de colocar a equipe na Série A do Campeonato Brasileiro em até 8 temporadas.
2: Nos dois primeiros anos, 2026 e 2027, O aporte previsto é de 20 milhões. Os recursos serão destinados ao fortalecimento do futebol profissional, investimentos nas categorias de base, modernização da estrutura administrativa e tecnológica, e além das melhorias no centro de treinamento e do estádio Major Levi Sobrinho.
0: A Inter de Limeira vive um momento de reconstrução. Atual líder

0: da Série C do Campeonato Brasileiro. O clube também tem o objetivo de voltar à elite estadual na próxima temporada. Neste ano, não conseguiu o acesso à Série A2.
1: Fundada em 1913, a Inter viveu o auge da sua história na década de 1980. Em 1986, tornou-se o primeiro clube do interior campeão paulista ao derrotar o Palmeiras na decisão. 2 anos depois, conquistou a Série B do Campeonato Brasileiro. Desde então, alternou os acessos e rebaixamentos até voltar a disputar em competições nacionais nos últimos anos.
0: Roberto Carlos também indicou que a parceria com Ronaldo pretende ir além da Inter de Limeira e contribuir para o fortalecimento do futebol no interior paulista.
1: O União São João tem o máximo carinho, o máximo respeito. Agora, no fim de uma semana, vou estar em Hermínio Ometo para ver o jogo do União, porque meu sobrinho joga lá. Vou procurar estudar um pouco desses clubes do interior para que eu possa ajudar tanto com patrocinadores quanto fazer com que o futebol do interior volte a ser o futebol da nossa época.
0: É, tá aí, gente. O Inter de Limeira, realmente, ele foi um dos clubes mais visados antes, né? Deu uma caída, mas agora, virando o SAF, tenho certeza que o Inter de Limeira vai ser aquele hiper timão. Aí, né? Tá aí. Esperançosos, né? Eu também fico aí feliz em saber que o Inter de Limeira vai voltar com tudo. E vamos deixar esse assunto aí para os fanáticos por esporte a partir das 11 horas da manhã aqui na 105.9. Vamos falar agora do Balcão de Empregos?
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0: A Valoriza Consultoria está com vaga aberta. Estão contratando retista com experiência em tecido plano para empresa parceira em Jacutinga. O salário é compatível à função. Benefícios exclusivos. Vaga para moradores de Jacutinga e Albertina. Envie seu currículo para o 35997266179, avisando o interesse da vaga de retista.
1: Selegato Autopeças está com oportunidade de emprego aberto para a função de caixa. 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Os interessados devem enviar o currículo diretamente na loja. 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
0: A Valoriza Consultoria está com vagas abertas para auxiliar de serviços gerais do sexo masculino e auxiliar de limpeza do sexo feminino. Salário compatível com a função. Benefícios: cesta básica, vale transporte, refeição no local, prêmio, bonificação por a sua idade. Interessados devem enviar uma mensagem pelo WhatsApp 35 997266179, informando o nome da vaga desejada. Não perca sua oportunidade de ingressar no mercado de trabalho. Envie seu currículo e venha fazer parte da equipe.
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0: Quero falar agora da Barraca Tirimbalo está contratando. 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A empresa procura pessoas comprometidas, comunicativas, responsáveis e com vontade de aprender e crescer profissionalmente. Os benefícios oferecidos é um salário compatível à função, plano de saúde KR, auxílio combustível, auxílio alimentação, disponibilidade de horário, proativo e responsabilidade, facilidade para trabalhar em equipe, bom atendimento ao público e vontade de aprender e evoluir profissionalmente. Não é necessário ter experiência. Quem já trabalhou com atendimento ou caixa terá um diferencial no processo seletivo. 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O local fica na rodovia MG-290, no KM-96, no Sapucaí, em Jacutinga. Não perca sua oportunidade, compartilhe esta vaga com quem está procurando emprego. Então,

0: Lembrando que a Barraca Tirimbalo está contratando aí, então, atendente de caixa, certinho?
1: Barraca Tirimbalo também está com vaga aberta para analista administrativo, requisitos, experiência administrativa, conhecimento nas áreas fiscais, organização e atenção aos detalhes, boa gestão de prioridades, comprometimento e responsabilidade e proatividade. Principais atividades, apoio a rotinas administrativas, controle e organização de documentos.

0: documentos, lançamentos e controles internos. Também vai ter benefício de salário compatível com a função Plano KR, Auxílio Combustível e Auxílio Alimentação. 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Local de trabalho, Rodovia MG 290, quilômetro 96 em Sapucaí. Não perca essa oportunidade, compartilhe essa vaga para quem está em busca de um novo desafio profissional.
1: Tá aí, gente, esse é o Balcão da Dinâmica FM, aqui do Redação Dinâmica. Certinho, estamos ficando por aqui. Muito obrigado pela sua companhia, obrigado pela sua audiência. A gente volta então amanhã, sexta-feira, trazendo mais notícias para vocês. Fique com Deus e tenha aquela quinta-feira abençoada. Tchau, tchau.
0: Até mais.

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1: 10:10.
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5: 10 e 13.

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1: 10h29.
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9: 10:31.

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1: 10h45.
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4: 10:48.

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O São Paulo perdeu. O São Paulo tomou fumigue.

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1: Bom dia, Fanáticos por Esporte, bom dia, Jacutinga, alô, meu povo, alô, minha pova, estamos chegando aí com mais um Fanáticos por Esporte, hein? Hoje, dia 23 de julho de 2026, quinta-feira, hein, gente? Começamos aí com o Campeonato Brasileiro desde a semana passada, né, quinta, sexta. Tivemos jogos na terça, na quarta e hoje, para fechar a 19ª rodada, também teremos mais uma rodada, né? Fuminho aí pro São Paulo, né, gente? Que na sua volta depois da Copa do Mundo acabou sendo derrotado em casa, né? Eu tinha esquecido, né? Ontem eu falei, vamos ver quem que vai levar o Fuminho primeiro, mas o Santos já, a semana passada, já levou o Fuminho, né, gente? Então, o São Paulo já é o segundo time grande aí de São Paulo a também levar o Fuminho, né? Então, Corinthians e Palmeiras estão livres de serem os primeiros a tomar o Fuminho, né? O Santos já foi mais rápido, né? E o São Paulo também já entrou aí no ritmo, né? Então, um bom dia especial para todos vocês aí que nos acompanham através da Rádio Dinâmica. Um bom dia especial ao pessoal da live de Jacutinga, de fora de Jacutinga. Sejam todos muito bem-vindos. Nós vamos juntos aí até o meio-dia. Bom dia aqui para Vanessa, para o Hugo, para o nosso gerente Caio. Bom dia para o Joanito, né, que vai fazer o programa comigo aqui até o meio-dia. E também aí um bom dia especial para os nossos colaboradores, né, para o pessoal da Adega Milk Drink, lá do Leitinho. Pessoal também da Mistura Fácil, Casa de Carne. Um abraço lá para o Gil. Para o nosso amigo Anésio, Anésio lá da Auto Center, Borcharia Capriz, meu amigo, começou mal, hein? Começou depois da Copa, Anésio, com São Paulo levando tinta, hein? Então parece que terminou assim e começa assim, né? Então, mais um abraço lá pro pessoal da Auto Center, Borcharia.

0: Capricho, pro Anésio, pra Aline, pro Júnior, pra todos os funcionários. Deus abençoe aí também a quinta-feira de vocês. Bom dia, Joanito.
1: Bom dia, Pipoca, bom dia, ouvinte, bom dia, equipe da Dinâmica. Bom dia para todo mundo, né? Uma quinta-feira aí que tá parecendo, diz que vai chover, diz que não vai. Não tá mais frio, tá gostoso. Bom dia para todo mundo. O Brasileirão recomeçou. Algumas equipes já decepcionando, né? E parece que as três, né, que tem fama aí de boa, organizada, melhor ganhar, né? Pode estar ideológico, mas algumas já decepcionaram. Hoje temos Corinthians, né? Estamos na espera aí, vamos ver o que, que dá. Vamos ver se não decepciona também, né?
0: É isso aí, né, gente? E vamos já começar aqui falando da Copa do Brasil Feminina, né? Que ontem encerrou as oitavas de final. Tivemos jogos aí desde terça-feira. Nos jogos de ontem, o Bragantino ganhou do Botafogo por 2-0 e o Atlético Mineiro eliminou o Atlético de Piauí. O Bragantino elimina o Botafogo, o Atlético Mineiro então elimina o Atlético de Piauí. Quem vai para as quartas de final? Então vão ser Fluminense, que eliminou o Cruzeiro, Flamengo, que eliminou o 3B da Amazônia, Bragantino, que eliminou o Botafogo por 2-0, Ferroviário, que eliminou o Corinthians por 1-0, Vasco, que foi eliminado pelo São Paulo, perdendo em casa de 1-0, o Internacional, que eliminou o Curitiba, ganhando de 1-0, Bahia, que eliminou o Itabirito, ganhando de 1-0, e o Atlético Mineiro, eliminou o Atlético de Piauí. Vai ser feito agora no sorteio para ver quem joga com quem. E eu acho que já semana que vem já deve ter aí os confrontos, né? Depois, gente, a semifinal só vai ser em novembro. Olha pra você ver como que é o campeonato feminino, né, gente? E faz com que você fique meio perdido, né? Vão jogar agora as quartas de final. Quem passar pra semifinal só vai jogar no mês de novembro, né? Aí vai ter que esperar para ver essa definição de quem será o campeão, né? Palmeiras, então, já eliminado. Corinthians, já eliminado. De São Paulo, o Santos, já eliminado, né? De São Paulo, aqui, nós temos de grande só o São Paulo, né? Tem o Bragantino também, que é paulista, mas... E a Ferroviária, né? São três times paulistas ainda no paro. No Rio de Janeiro tem Fluminense e Flamengo ainda no paro. O Internacional continua também na briga. Atlético Mineiro continua na briga. Então, assim, tá bem mesclado aí essas finais da Copa do Brasil feminino, hein, gente?
1: Parece que tem uma limpada nos grandão de São Paulo, né? Só São Paulo?
0: O Corinthians eliminou o Palmeiras, né, gente? Na fase anterior, o Corinthians eliminou o Palmeiras. Agora o Corinthians foi eliminado pela Ferroviária, né? Parece que vai cruzando esses times de São Paulo, um vai acabando eliminando o outro, né, Joanito?
1: Aí lembra quando era criança, né? Brigava os dois.
0: Mas é sorteio, né, Joanito? Não tem o que fazer, né?
1: Nessa do Corinthians e Palmeiras, um não vou, também não vai, né? Palmeiras não foi, mas também o Corinthians não foi. Um empurra o outro pro buraco, né? Mas a hora que tá começando a esquentar, né? Que vai ficar na fase boa, mais animada, eles param, né? E daí até chegar novembro, esfriou de novo, né?
0: É difícil. Sul-Americana, né, gente? Tivemos jogos ontem também, vamos ter jogo hoje, né? O Boca Juniors joga hoje, lá em La Bombonera, às 21h30, recebe o time do Wings, que foi uma surpresa aí nessa primeira fase da Sul-Americana, né? Um dos melhores times aí na classificação. Então, não deve ser jogo fácil para o Boca Juniors, né? Hoje também vai ter Bolívar e Grêmio, né? Esse jogo às 19h. Hoje também Santa Fé e Caracas, esse jogo às 21h30. O Vasco estreou ontem, né? Nessa fase da Sul-Americana. Empatou fora de casa com o Independente Medellín 2-2. Vai decidir agora em São Januário, a semana que vem. Então, um bom resultado aí para o Vasco, né? Sport de Cristal e Bragantino ficaram no 0-0. Então, semana que vem decide aí lá no Cícero de Souza Marques, campo do Bragantino, né? Bom resultado também, empatar fora de casa é sempre um bom resultado, principalmente no mata-mata, né? O Santos praticamente classificado, né, gente? Ganhou de 4-1. O Santos queria mandar o jogo da volta na Neoquímica Arena, né? Mas parece que a diretoria do Corinthians embargou, né? Não,

0: liberar para o Corinthians fazer esse jogo lá. Então o Santos ou vai jogar na Vila ou vai ter que procurar um outro campo, né? O Tigre, que também fora de casa ganhou de 3-0, então um passo importante também para estar na próxima fase, vai jogar em casa contra o Nacional. E o Lanús ontem ganhou de 2-0 do Cienciano, né, gente? Também um resultado importante. O Cienciano agora vai ter que tirar esse placar de 2-0 jogando em casa. Alguns times já garantindo para a próxima fase, né, Janito? Outros jogos aí ainda vão ter um pouco de disputa, né? Caso do Vasco, Bragantino, vão ter que jogar em casa, né? Mas conseguiram um bom empate fora de casa, né?
1: O empate é bom, mas também depende da circunstância, né, pô? Porque às vezes você conseguir um empate lá fora, né, trancos e barranco, tem que segurar outro empate em casa, tem que vencer, às vezes acaba não acontecendo. Quanto ao Santos, né, alguns santistas que eu vi ontem, que eu conversei, todo mundo achou que a vitória do Santos não foi tanto pelo futebol do Santos, e sim pela fragilidade do adversário. Então, quanto a isso, o Santos já passou. O outro time também, o Tigre, que não é da nossa área, já ganhou também. A Sul-Americana vai funilando, será que ela vai fazer também, arco vai estar um pouco, pula lá pro fim do ano? Ou vai ser decidido logo?
0: A Sul-Americana segue normal, né? Isso é o campeonato feminino, né, gente? Campeonato feminino que é esses... Perdão, gente. Deu aqui, ó.
1: É de frusto.
0: Deixa eu tomar uma aguinha aqui pra poder...
1: Quando você toma água, lembrando que São Paulo ontem jogou lá em Bragança, né? Pô, que coisa, né? São Paulo é um baita no estádio. Antigamente, não tão antigamente, era o maior estádio de São Paulo, fora o Maracanã, do Brasil. Mas tá jogando fora, né? Mesmo mandando o jogo, jogou em Bragança. Não sei direito como foi o jogo, acompanhei mais o Cruzeiro e o Inter, né? O São Paulo começou ganhando e conseguiu perder. O que aconteceu, hein?
0: Daqui a pouco nós chegamos lá, né, no Campeonato Brasileiro. Né? Vamos fechar aqui a Sul-Americana, né? Já pegar os resultados aqui dos palpites de hoje, né, Janito? Boca e Oing, Janito.
1: Boca Júnior, 2-1 pra esse Boca, hein?
0: Eu vou de 1-1 nesse jogo. Bolívar e Grêmio.
1: Bolívar e Grêmio, 1-1.
0: O Grêmio, se passar, a gente vai pegar o São Paulo. Teríamos um clássico aí entre Grêmio e São Paulo, se o caso o Grêmio consiga eliminar o Bolívar, né? Nesse jogo, né, o Luiz Castro não viajou com o Grêmio. O Luiz Castro teve um problema de coração algum tempo atrás, e os médicos do Grêmio não recomendaram para ele viajar lá para a Bolívia, né? Para não. Que a situação dele no coração pode ser que se agrave caso ele tenha lá que conviver com essa altitude. Então, o Grêmio hoje deve ter aí um auxiliar do Luiz Castro, né? Uma vez que os próprios médicos do Grêmio, né, Janito, não recomendaram para ele viajar lá para Bolívia, né? Então, seria legal a gente ter na próxima fase, né, Janito? Um Grêmio e São Paulo, né?
1: Seria dois tricolores, né? Tricolor gaúcho, tricolor paulista, dois baita time, né? Campeões em vários segmentos, brigando aí na Copa da Sul-Americana. Momentaneamente, né? Porque esses dois times já foram campeões Libertadores, né? Campeões, acho que é campeão mundial também já.
0: Ô, Jorge, se fosse você, ia preferir pegar o Grêmio ou pegar o Bolívar? O Bolívar tem um agravante, né, Janito? Que quem for jogar contra o Bolívar tem que enfrentar a tal da altitude, né? E o Grêmio, apesar de ser um time grande, você jogaria aqui no Brasil, né? Um jogo deve ser no Rio Grande do Sul, outro jogo aqui em São Paulo, né, Janito?
1: Ah, mais gostoso pegar o Grêmio, né? Porque já é tudo conhecido, né?
0: E evita a altitude, né, Janito?
1: Tem esse negócio de altitude também, se bem que atualmente lá no Rio Grande do Sul já começou, né? Problema da chuva... Algum lugar já tá de enchente. Meu Deus, mas em falando futebol, São Paulo e Grêmio faria aí uma baita de uma decisão, né? Praticamente uma decisão meio que antecipada de um finalista, né?
0: Você foi de quê? Bolívar e Grêmio, Janinho?
1: Ah, eu vou 1-1, né?
0: 1-1? Eu vou arriscar 1-0 aqui pro Grêmio, vai. Apesar que o Grêmio não tá bem no Campeonato Brasileiro, né? Mas fazer o quê? E pra fechar aqui, Santa Fé e Caracas, né, Janinho? Um time da Colômbia e um time da Venezuela, né?

0: Sim, meteu no grupo do Corinthians, não teve do Santa Fé?
1: Acho que sim, né?
0: Acho que ele desceu da Libertadores para a Sul-Americana. Eu vou no Santa Fé, pelo menos a gente tem que ter fé, né?
1: Os times, né, gente? Os times que estão mandando o jogo em casa, a primeira partida, são os times que vieram da Libertadores, né? Todos os times que se classificaram na terceira colocação da Libertadores e migraram aqui para a Sul-Americana, eles fazem o primeiro jogo em casa e todos eles vão decidir fora de casa. Então, aqui, Boca, Bolívar, Santa Fé, Independente de Medellín, Sport Cristal, Universidade Central, Nacional do Uruguai e Lanús migraram da Libertadores, né? E os times aqui, que Oingues, Grêmio, Caracas, Vasco, Bragantino, Santos, Tigre, Cienciano, se classificaram na segunda colocação da Sul-Americana. Então, o terceiro da Libertadores enfrenta o segundo da Sul-Americana. Em dois jogos, quem se classificar vai pegar os que ficaram em primeiro lugar na Sul-Americana, né? Então, é só para o pessoal entender melhor, né, como que funciona a Sul-Americana, né? Que já tem aqui, por exemplo, quem passar de Oingues ou Boca vai pegar o Deportivo Recoleta. Bolívar ou Grêmio, quem passar pega o São Paulo. Só não tem uns dias ainda, né, gente? O Santa Fé ou o Caracas pega o River Plate. Independente de Medellín ou Vasco pegam o Olímpia. Sport de Cristal ou Bragantino pegam o Atlético Mineiro. Universidade Central ou Santos pegam o Macará. Nacional ou Tigres pegam o Montevideo City Torque. E o Lanús ou o Cienciano pegam o Botafogo. Vai ser a mesma coisa, né, gente? Os que classificaram da Sul-Americana em primeiro lugar, todos vão fazer o jogo fora de casa. E todos vão decidir o jogo da volta nas suas casas, porque eles ficaram em primeiro lugar na Sul-Americana. Acho que justo, né, Joanito? Apesar que, assim como o Joanito, tem pessoas que acham que jogar a primeira em casa é melhor, mas no aspecto geral, né, todo mundo prefere decidir em casa. Então, quem leva vantagem, como esses times que ficaram em primeiro, vão decidir a segunda partida nos seus domínios, né?
0: Na minha velha e tradicional, antiga tática, né, jogar o primeiro em casa e meter 2-0, você já fica tranquilo pro jogo de volta, né?
1: O Ricardo tá mandando bom dia aqui para nós, Janito, todos fanáticos. Mais uma vez, aí eu e o Ricardo quero fazer uma pergunta. Argentino Thiago Almada vai ser uma boa para o Flamengo? Vai ficar mais forte o Flamengo? Um abraço para todos. O Thiago Almada seria um reforço para qualquer time do futebol brasileiro, viu, Ricardo? Na minha opinião, o Adito vai dar dele, né? Mas o Thiago Almada, ele fez aí um campeonato com o Botafogo, quando o Botafogo foi campeão brasileiro da Libertadores, ele foi muito bem, né? Ele foi muito bem. Lá no Atlético de Madrid, ele não tá conseguindo ser titular, né? Foi convocado para a Copa do Mundo, mas também tem o Messi que joga na posição dele, não tinha como ele tirar o Messi, né? Mas eu acho que seria, sim, um grande reforço, não só para o Flamengo, né, mas para qualquer time que consiga contratar o Almada, Joanito.
0: Um abraço aí para o meu amigo Ricardo, né, Ricardinho corintiano. Ele é pequenininho em tamanho, mas é um baita jogador, né? Ele foi, como você disse, responsável por boa parte do sucesso do Botafogo recentemente, que o Botafogo ganhou um campeonato aí. E ele foi um dos principais, ele e o Luiz Henrique, né? Só para não lembrar. Responsável pelo sucesso do Botafogo. Depois ele foi embora na seleção argentina. Ele entrou em alguns jogos, mas não chegou a resolver, né? Porque o Messi, a turma, a companhia limitada lá, praticamente decidiu enquanto a Argentina pôde. Mas tá aí, Ricardo. Se ele veio pro Mengo, ele tá vindo mesmo, pô?
1: O Flamengo tem interesse, parece
0: que... Se ele vier, eu vou confirmar o que você falou, é reforço bom e bom para qualquer time.
1: Na Argentina, eles falaram que ele já tinha acertado com o River Plate, né? Mas agora saiu esse boato que o Flamengo também quer, né? Então, aguardar para ver. O Flamengo tem muito mais dinheiro que o River Plate, né, gente? Então, numa briga aí, se ele optar pelo lado financeiro, sem dúvida nenhuma, ele deve optar pelo Flamengo, né? Agora, se ele optar pelo coração, né? Como ele é argentino, pode até ser.

0: ele escolha o River Plate. Mas assim, geralmente os empresários sempre optam, né, gente, pelo financeiro. O Maurício tá mandando bom dia aqui pra mim, pro Joanito, pro Hildo, pro Paulinho, e falando aqui, segue o líder. Calma aí, que tem muito campeonato ainda, Maurício.
1: É, agora dá pra seguir o líder mesmo. Quantos pontos pra ver na frente?
0: Mesma coisa, 7 pontos.
1: Então,
0: mas o vantagem. 7 pontos com o Flamengo com o jogo a menos, né? Se o Flamengo vencer, a diferença cai para 4 pontos. Hoje, se a gente abrir a tabela, como o Flamengo tem um jogo a menos, a diferença é de 7 pontos.
1: Acho que é 10, pô.
0: Não, era 10 porque o Palmeiras jogou primeiro, Janinho. O Flamengo jogou depois e ganhou, diminuiu para 7.
1: Ah, já descontou de ontem, né?
0: É. Quando o Palmeiras ganhou, quem estava assistindo o jogo do Palmeiras, ouviu o narrador falando que o Palmeiras estava abrindo 10 pontos. Mas depois o Flamengo ganhou, voltou para 7.
1: Tá aí, né? São exatamente 11 horas aí. Meio dia, tô meio atrapalhado aqui, mas eu queria mandar um abraço aqui pro meu primo José Roberto Rodrigues, né? Lá em Pinhal, né? Daqui a pouquinho, depois do almoço, partiu o bairro Almeida, né, Roberto? Um abraço para você e pra sua esposa. A mulher do Zé Roberto, acho que muita gente conheceu ele, que já tinha, né? Uns anos atrás, ela vinha aqui vender leite numa Kombi, né? E vendia aí no município de Pinhal, vinha até aqui. Mas de qualquer maneira, né, porque o Almada, na roça a gente vai falar Armada, é um baita jogador, mesmo sendo um rapazinho meio baixinho, né? Mas bom de bola.
0: É isso aí. O Souza aí, São Paulo, né? Que é comentarista hoje, gente. Ontem ele tava pedindo, pelo amor de Deus, pra voltar aos jogos da Copa, né? Porque aí acaba o sofrimento dos times que não estão jogando bem nele. Pra quem não sabe, é São Paulino, né, gente? Jogou no São Paulo, foi campeão com São Paulo. E o São Paulo ontem realmente decepcionou aí o seu torcedor, né? O Juanito perguntou por que o São Paulo tá jogando no campo do Bragantino. Porque o São Paulo, né, alugou o Morumbi pra show, né, gente? Ia ter um show, parece que depois não teve, foi anulado, mas aí o jogo já estava marcado para Bragança e não dava mais para voltar atrás, né? É aquilo que a gente fala, pegar tanto no pé do Palmeiras, que o Palmeiras fazia show no Allianz Parque, e agora eles também toda hora estão saindo de jogar no Morumbi, porque no Morumbi também tá tendo show, né? Então não adianta, né, gente? O mundo é redondo. A gente tem que pensar muito no que vai falar, porque às vezes o que você fala hoje pode voltar contra você amanhã, né? Então, sei lá, o São Paulo vive um momento difícil, né, financeiramente falando. Vendeu alguns jogadores, trouxe outros jogadores. Sofreu agora esse transfer ban. A sorte dele é que ele já tinha inscrito os dois jogadores que ele já tinha contratado, senão ele não poderia escrever. E complica a sua situação por causa disso, né, gente? É um transfer ban. Ah, o Corinthians tem 4, o São Paulo tem 1. Tanto faz você ter 1 como 4, você não pode escrever o jogador também, né? Como o transfer ban saiu essa semana, ele já tinha inscrito os jogadores a semana passada, então ele escapou. Esses dois jogadores que ele trouxe, né, já estão inscritos. Mas se ele contratar um jogador essa semana, enquanto ele não acertar o transfer ban, ele não pode escrever novos jogadores. Pode contratar, mas não pode escrever, né? É o caso, por exemplo, do Corinthians, que está negociando aí a renovação com o Memphis Depay, né, Janito? Um faz uma proposta daqui, o outro faz proposta de lá. Ontem o Memphis Depay mandou uma contraproposta pro Corinthians, ele quer um contrato de 3 anos.
1: Deus me livre.
0: E ele tá agora, ele agora que fica aguardando a resposta do Corinthians. Por que que o Corinthians tem um pouco mais de pressa com o Memphis Depay, gente? Porque o Corinthians, o Memphis Depay, hoje ele é jogador do Corinthians, ele já tá escrito como jogador do Corinthians. Então, se o Corinthians acertar com o Memphis Depay até o dia 31 de julho, é simples, ele faz uma renovação, né? Manda essa renovação lá para a CBF e não é uma inscrição nova. Em caso do Memphis Depay, por exemplo, não renovar o seu contrato até o dia 31 de julho, a partir do dia 1º de agosto, ele passa a ser uma nova contratação. Não quer dizer que, por exemplo, passou o dia 31 de julho, o Corinthians desiste do Memphis Depay? Não, né? Mas complica um pouco mais, porque a partir do dia 1º de agosto, o Memphis deixa de ser jogador do Corinthians. Aí, em caso dos dois se acertarem, o Corinthians teria que fazer um novo contrato com ele, né? Registrar esse novo contrato, aí seria como se ele estivesse contratando um novo jogador.

0: Se ele ainda tiver com os quatro transfer ban, ele não poderia escrever o Memphis Depay. Teria que pagar primeiro o transfer ban para depois escrever o Memphis Depay. Então, seria interessante, né, que o Corinthians resolvesse até o dia 31 de julho, se vai ou se não vai renovar. Em caso de renovação, né, Jonas, seria muito mais simples. Faz ali aquele contrato de renovação, comunica a CBF e mesmo com o Corinthians com o transfer ban, não atrapalha a vida do Corinthians, porque não seria uma contratação, um contrato novo. Então, sei lá, o Corinthians acaba ficando um pouco pressionado, né, Joanito? Por causa do transfer ban e por causa da data, né? Hoje já é dia 23, né? Então, 31 de julho já tá batendo aí na porta, né, Joanito?
1: O Memphis, ele divide, né, porque muitos corintianos gostam dele, quer que ele fique. E tem muitos e muitos que preferem que no lugar dele venha outro, que o dinheiro que paga para ele traga dois ou três que dá para jogar no Corinthians, né? Então, você citou aí que ele até o dia 31 de julho ele é jogador do Corinthians. Agora, já que ele não joga no Corinthians desde o ano passado, esse ano não jogou, né?
0: Esse ano, principalmente, ele pouco jogou, né,
1: Jair? Ele é jogador do Corinthians, mas esse ano ele não jogou. Só um negócio,
0: ele se guardou pra Copa e não jogou na Copa, né, Jonito?
1: Também não jogou. Então, se ele tava com um contrato pra vencer em julho, ou seja, daqui a uns 15 dias, né? Nem parte é isso. E já não jogou esse ano, imagina com um contrato de 3 anos, né?
0: É.
1: Aí que...
0: É um risco muito grande, né,
1: Aí Jonito? Que não vai jogar mesmo. Olha o Paulinho aí.
0: É um risco muito grande, é um jogador... Não é um jogador barato, né, Jonito? É um jogador caro.
1: Não é exageradamente caro, né? Ele ajudou muito, né? O Corinthians ganhar os títulos ano passado, mas ele ganhou muito dinheiro. Se bem que se for olhar também, tem um mundo de dinheiro que ele ganhou, mas por enquanto não recebeu também, né?
0: O Paulo Ferreira, nosso amigo Paulinho. Bom dia, Pipoca, Joanito, pro Rio do Maurício, pros ouvintes. Bom dia para você, Paulinho. Para você, toda a sua família. Deus abençoe vocês aí. É isso aí, né, Janito? É complicado essa história de renovação, né? Eu, por exemplo, o Palmeiras está envolvido aí com essa contratação do Danilo. Eu acho o Danilo um excelente jogador. Mas o valor, né, que estão estipulando, que estão sendo comentado, eu não contrataria o Danilo. Não pelo futebol dele. Pelo futebol dele, logicamente, quem que não quer o Danilo no seu time, gente? Quem que não quer? Mas é um jogador aí, o mercado hoje, gente, nós estamos falando que o mercado hoje está inflacionado. Qualquer jogador aí está valendo uma fortuna. E os times brasileiros estão aí nessa vibe aí de pagar 2 milhões, né, 3 milhões para jogador de futebol aí. Eu acho que é por isso que os times, né, Janito, estão nessa situação que a gente está vendo aí, né? Não dá para os times brasileiros acompanhar os times da Europa, Janito. E a gente vê jogador aí que não tinha condições de ganhar o que ganham, né? E estão ganhando. O Corinthians, por exemplo, ontem recusou vender o jogador lá, né? Recusou uma proposta, mesmo estando nessa situação complicada aí que o Corinthians está, né? Ele não quis vender aí, deixa eu ver aqui, acho que é o André Negão. Se eu não me engano, o Corinthians recusa oferta de time espanhol por Gui Negão. Né? O clube ofereceu um empréstimo de uma temporada pelo atacante. O Corinthians, eu também acho que emprestar também, gente, eu não sou muito fé, não. A não ser que o jogador, se bem que é um jogador que não tem jogado, né? Tá ali mais na reserva. O Palmeiras, por exemplo, tá emprestando o Luiz, né? Para um time dos Estados Unidos. Se ele cumprir as metas lá que foram estipulados, o time dos Estados Unidos teria a obrigação de contratar ele. É diferente, se o Corinthians emprestar, né, com metas, e se o cara obrigando o time, se ele cumprir as metas, dele pagar o valor que for estipulado pelo Corinthians, né? Mas assim, é que a gente fala, a janela abriu agora, gente, vai ter muita especulação. Eu acredito que nós devemos ter muitas saídas de jogadores aí dos times da gente, né? E devem chegar também jogadores, né? Ou no Palmeiras, por exemplo, falam muito que o Flaco Lopes tem muitas propostas e talvez ele não volte mais jogar pelo Palmeiras. A gente não sabe, vamos aguardar para ver, né? No momento ele está aí com a folga da FIFA, né? São 10 dias aí que a FIFA pede para que os clubes deem essa folga para os jogadores que disputaram a Copa do Mundo, mesmo que ele não tenha jogado, né, gente? E mesmo

0: que ele tenha jogado pouco, os jogadores parece que têm esse direito aí desses 10 dias, tudo bem, a não ser que ele abra a mão, como fez o Gustavo Gomes, mas aí tem que partir do jogador. Assim, então nós devemos ter, né, Joanito, muitas mudanças sim no... nos times da gente, né? O caso aí, por exemplo, o Memphis Depay renovando, se não renovar, pro Corinthians trazer um outro jogador do nível do Memphis Depay, né, que tem o nome do Memphis Depay, às vezes fica mais difícil, né, Janito? O Memphis Depay tá ali já entrosado com o jogador, tá entrosado ali com a diretoria, com a torcida. Talvez, né, se for para investir no outro, seja mais fácil mesmo renovar com ele, né?
1: O Guinegão, ele, tipo, virou um foguete daquele que solta na noite de São João, de colorido, né? Brilhou lá em cima, durou uns 2 segundos e apagou. Ele apareceu, andou fazendo gols, até a gente gostava do jeito dele, desse jeitão aí caneludo, né, Gerardão da atualidade. Mas não sei se foi por culpa do técnico que não manteve ele no time, foi e sumiu. Corinthians pretende vender, né, o André, né? O André, Bidon, né? Mas como ninguém apareceu, porque senão teria vendido, né? Porque o Corinthians não ia segurar jogador que está apertado lá, precisando de dinheiro. Acho que no momento não apareceu o comprador. E também, no caso do Memphis Depay, se aparecesse um bonzão lá na Europa, né? Querendo ele, duvido se ele estaria no Corinthians. Como ele foi apagado na Copa, aliás, a Holanda inteira, né, foi apagada. A Holanda também foi um país.
0: Ele jogou 50 minutos, né, gente? E fez um gol ainda, né?
1: Fez, mas não adiantou nada, né? Então fica por aí, né?
0: O Corinthians entra em campo hoje, né, gente? É o último, os dois últimos times que jogam, né? E voltam a estrear depois da Copa do Mundo. Daqui a pouco eu trago as escalações, né? Só trazer os resultados de ontem, né? Ontem, não, dessa semana. Botafogo 2, Santos 1, foi na quinta-feira. Vitória 1, Vasco 0, foi também na quinta. Na sexta tivemos Fluminense empatando com o Bragantino 1-1. Mirassol 2, Grêmio 1. Esse jogo foi quinta e sexta, porque Santos, Vasco, Bragantino e Grêmio estão envolvidos com a Sul-Americana e iam jogar essa semana, né?
1: E porque também, né, pouca semana passada, sábado e domingo estava reservado para a Copa do Mundo, né?
0: O Atlético Mineiro ontem na terça-feira empatou com o Bahia 1-1. Ontem tivemos o Curitiba perdendo em casa para o Palmeiras 3-1. São Paulo perdeu em casa, né? Porque o mando de campo era do São Paulo. Ele levou o mando de campo dele lá para Bragança, né? Aí já o problema não é do Atlético Paranaense. Ele jogou em casa, mando de campo dele, perdeu de 2-1 para o Atlético Paranaense de virada, né? E com o frango ainda do Santos, goleiro do Atlético, e tomou um piruzão no primeiro gol. O Internacional perdeu em casa também para o Cruzeiro, 2-1. E nesse jogo aqui o Cruzeiro estreou o Gabriel Peck, né, que ele contratou. Mas, infelizmente, né, gente, é isso que eu falo, contratação é duro por causa disso, gente. No primeiro jogo aí do Gabriel Peck, numa jogada bruta lá do jogador do Internacional, ele quebrou a perna, né? Então, praticamente, já vai ficar fora, né? O jogador que acabou de chegar, né, gente? Primeira contratação cara, o Gabriel Peck, onde quebrou a perna, né? E sangrando, e precisou ser carregado, né? E vai ter que passar também por cirurgia. O pessoal do Grêmio tá muito bravo, né? Querendo que o jogador que quebrou a perna dele fique fora enquanto o Gabriel Peck não voltar, mas isso dificilmente vai acontecer, né, gente? São coisas, fatalidades de futebol. A gente fala que contratação boa é aquela que chega, consegue jogar e ajuda o seu time, né? Ele é bom jogador, Gabriel Peck, mas como que você vai falar é boa a contratação? No primeiro jogo ele quebra a perna, não tem culpa nenhuma, coitado, né? Ninguém quer quebrar uma perna, mas uma contratação cara, um jogador caro, e que o Cruzeiro agora praticamente só vai poder contar pro ano que vem, né, Joanito? Então é duro, né? É difícil. Por isso que eu falo em investir pesado, do jeito que esses times investem, né, Joanito? E ficar com seu jogador, né?
1: Contratação é como a gente fala, né? Porque tem contratação e tem reforço, né? Tem time que contrata meia dúzia, não vira reforço. Tem time que traz um reforço e no outro dia joga bem. Eu tava assistindo o jogo do Cruzeiro, tava até gostoso o jogo, né? Bastante chance, logo no 1 minuto já tinha criado uma chance pro Inter, uma chance pro Cruzeiro. E acabou que o Cruzeiro fazendo e ficou até ali, acho que mais ou menos no primeiro tempo, terminou 1-0, e o Cruzeiro acabou que

0: dando bem, né? Segundo a repórter lá na tabela, ele subiu várias posições e com a vitória diante do Inter. Uhum. Acabei que fazendo um pontinho no Cruzeiro, pus 2-0, 2-1 pro Cruzeiro. Pelo resultado, o Cruzeirense hoje tá contente e eu gosto do Cruzeiro, né, pá?
1: É que o Cruzeiro acabou de comunicar aqui, ó. Gabriel Peck passará por cirurgia após fratura confirmada pelo Cruzeiro. Tempo de recuperação de uma cirurgia da tíbia varia de 3 a 6 meses. Então, nós estamos em julho, né, Janito? Praticamente fora da temporada de 2026. É isso que eu falei. Acabou de chegar. Era o primeiro jogo dele e, infelizmente, aconteceu isso. A gente fica triste, né? Eu particularmente, eu não torço para nenhum jogador se machucar, mas acontece, né? Chapecoense perdeu em casa pro Flamengo por 4-0. Normal, né, gente? A Chapecoense é a última colocada do Campeonato Brasileiro, virtualmente rebaixada já para a Série B, né?
0: Ela fez duas partidas, perdeu as duas essa semana.
1: E quase que impossível, né, Janito, para a Chapecoense reverter esse quadro, né? Ela está 9 pontos atrás do Remo, Janito, que é o penúltimo colocado. Então, uma situação aí que beira aí o impossível da Chapecoense conseguir escapar, né?
0: É mais fácil falar que o Palmeiras é campeão que a Chapecoense escapar do rebaixamento.
1: Se a gente for fazer esse parâmetro, sim. O Corinthians do Fernando Diniz, Anito, praticamente escalado aqui.
0: Deixa aí, porque eu tô com saudade do Corinthians.
1: Pode ser que tenha alguma mudança ou não, né? Porque é uma possível, uma provável escalação do Corinthians, né, gente? Com Hugo Souza, Mateuzinho, Gabriel Paulista, Gustavo Henrique, Matheus Bidu, Alan e Mateuzinho, André, Breno Bidon, Labiá, Zacaria, Caio César e Yuri Alberto. Então, o Zacaria vai pro jogo, Janito. Pendurados aí, o Corinthians tem o Fabrício Angeleri, Hugo Souza. Então, o Hugo Souza, se tomar cartão amarelo hoje, já não joga o próximo jogo, gente. O Jessé Lingar, Caio César, Matheus Bidu e Yuri Alberto, todos com 2 cartões amarelos. Quem está fora, Rodrigo Garro está suspenso, né? Vai cumprir automática. Vitinho em transição física, Hugo em transição física, Memphis Depay de férias, negociando renovação de contrato. Vai ficar de férias até quando, né? Kaique em recuperação da lesão do ligamento do joelho esquerdo. É engraçado isso, né, gente? Já acabou a Copa do Mundo. O Memphis Depay tem contrato até 31 de julho. Deveria estar no Corinthians, né, gente? Se ele tem contrato até 31 de julho, deveria estar jogando. Mas ele já nem se apresentou, né, gente? E ele faz o que quer também lá no Corinthians, o Memphis Depay. Essa é a grande verdade. O Remo, né, do técnico Léo Condé, um possível, né, possível Remo com o Ivan, Marcelinho, Marlon, Chamba, Mike, José, Wellison, Patrick, que jogou no São Paulo, no Atlético, no Cruzeiro, no Santos, Vitor Bueno, Iago Pikachu, que jogou no Fortaleza, Jajá e o Aleph Manga, né, que ficou aí um ano suspenso por causa daquele problema de jogos, né, gente? Dúvida é o Marcelo Rangel. Não tem ninguém fora e pendurado tem o David Braga, Marcelinho, Marcelo Rangel e Marlon. O árbitro do jogo de hoje vai ser o Lucas Casagrande do Paraná, Guilherme Dias Camilo de Minas Gerais na bandeira, Rafael Trombeta do Paraná na outra bandeira e no VAR o Shire Wendy Staub Derete de Santa Catarina. Uma mistura também aí de cidades, né, que vão participar desse jogo aí. Janito, o único jogo hoje, então, do Campeonato Brasileiro pra gente aqui poder dar os palpites, né? O Corinthians hoje está aqui na 13ª colocação com 24. Uma vitória faria o Corinthians pular aqui pra 8ª colocação no mínimo, né? O Cruzeiro tem 27. O Corinthians também iria aos 27, né? Aí a gente teria que ver aqui quem tem mais vitórias. Os dois teriam 7.
0: Cruzeiro, né?
1: Mas o Cruzeiro tem um saldo devedor de 3, né? Se o Corinthians ganhar, o Corinthians vai ter um saldo melhor, né?
0: Então, pela parte que me toca, né? Eu vi o Corinthians jogando um amistoso.

0: animou nada, né? Mas diz que é amistoso, jogo é jogo. Até brinquei ontem, eu acho que eu exagerei, de Belém do Pará em São Paulo não tem 4.500 quilômetros mesmo, porque eu não contei, né? Eu ouvi falar que é muito longe, tem essa base aí. O Remo viaja cerca de 4.000 quilômetros na maioria dos jogos que ele tem para fazer fora, e é o time que mais viaja no Campeonato Brasileiro. Se for contar um Corinthians, o meu amigo Léo Condé, né, que eu conheci aqui em Jacutinga, treinando na Caldense, né, que hoje a Caldense está na Série C. Dá pra... Até eu não vinha hoje, depois mudamos lá o esquema. Eu já tinha falado 3-0, porque eu vou ficar nesse 3 aí, porque eu quero ser bem animado, né? Tô com saudade do Corinthians e vai passar pra quem quiser no Sport TV, no Premier, né?
1: O Corinthians vencendo, né, gente? Sétimo ou oitavo não faz muita diferença, né, gente? É, porque tem os critérios aqui que a gente... Eu não sei se é o Gols Pro, que é... Por saldo, o Corinthians estaria numa situação melhor do que o Cruzeiro, né? Mas nos gols prós, o Cruzeiro tem mais. No número de vitórias, eles ficariam empatados, né? 7 vitórias para cada um. Então, eu não sei qual que é o segundo critério, né? Se vai ser gols prós, se é saldo de gols. Mas ali, tanto faz sétimo ou oitavo, seria um pulo bom, né? Para quem está na 13ª colocação e cair ali para sétimo ou oitavo, seria aí uma boa colocação pro Corinthians aí. É, lembrando, né, gente, que essa rodada é a rodada de 19ª, então é a rodada que põe fim aí no primeiro turno do Campeonato Brasileiro. A partir de sábado e domingo a gente já vai ter aí a primeira rodada do segundo turno. Só o Flamengo, né, que vai ter que fazer um jogo ainda desse primeiro turno, mas não vai alterar nada, né, porque... A vitória do Flamengo não tiraria, por exemplo, aí a primeira colocação do Palmeiras. Lembrando que o primeiro turno tem o troféu em homenagem ao Osmar Santos, né? Quem ganha o primeiro turno ganha esse troféu e leva lá para sua galeria. É um troféu importante porque o Osmar Santos é uma pessoa que foi muito importante aí pro cenário do futebol, né? Mas assim, não vale nada o primeiro turno. A gente sabe que o que vale é o final do segundo turno, né, gente? Mas o Corinthians a gente já trouxe, o Janito já desde ontem está falando no 3-0, eu vou ficar em 2-0, né? Nesse jogo. O Corinthians, né, que já vai jogar no final de semana, né, gente? Pega um jogo duro, né? Seria bom o Corinthians ganhar hoje, né, Janito? Porque no final de semana ele vai lá na Bahia pegar o time do Rogério Ceni, né? E então, o Bahia é o time que está aqui na sexta colocação. O Corinthians vencendo hoje, Joanito, e vencendo o Bahia, ele chegaria aqui entre os times que iriam para a Libertadores no ano que vem.
0: Então ele estava na décima, né? Porque até ele passou a Copa do Mundo, as férias de 50 dias no décimo lugar. E mesmo sem jogar essa semana, caíram ele, né? Ele foi caindo para a segunda, terceira, já tá na 13ª. Praticamente obrigação ganhar o jogo hoje e ir para a 7ª ou 8ª. E hoje termina, né, a famosa, já que você citou, primeiro turno. Normalmente diz que quem termina o primeiro turno na frente ganha o campeonato. O Palmeiras está bem na frente, né? Citando aí a semana, amanhã, se Deus quiser, já tem parpitagem para o segundo turno. Se o primeiro turno já ganhou. Mas só lembrando, né, da rodada que teve, o Palmeiras ontem, né, pô, jogou muito bem, ganhou tranquilo do Curitiba. O Mengo ganhou tranquilo do Chapecoense. O Cruzeiro também não teve lá tanta dificuldade, apesar de algumas pra lá e pra cá. O Cruzeiro também vence. Parece que os três melhores times que é falado e ganhar na rodada e vão ver pra frente, né? Porque não é queira ou não, já estão virando metade do ano e já começando o segundo turno do Brasileirão, que tem 38 rodadas, né?
1: Que o Palmeiras, né, gente, com a vitória de ontem, ele tá com 44 pontos, 2 pontos aí, ele já tá fora do rebaixamento, né? 46 pontos, o time que alcança os 46 pontos não corre mais risco nenhum de rebaixamento.
0: Mas então,
1: o 46 é o número, né, Joanito? É a primeira, vamos dizer assim, 46 é a primeira etapa dos times. Chegou a 46, daí pra frente você vai galgar outras coisas, né?
0: O senhor está retrocedendo muito, não está vendo o Palmeiras ter a ver com o rebaixamento?
1: 20ª rodada do Campeonato Brasileiro, gente, começando no sábado, né? 21ª do segundo turno, com o Atlético Paranaense que ganhou do São Paulo fora de casa, enfrentando o Internacional, que perdeu em casa para o Cruzeiro, hein? Esse jogo é sábado às 18h30.

0: O Santos joga contra a Chapecoense na Vila Belmiro às 18h30. O Cuca disse que o Neymar estará nesse jogo, né? É, no sábado também, às 20h30, o Vasco recebe o Mirassol. Aí vamos para domingo, né? No domingo teremos Cruzeiro e Botafogo, um bom jogo aqui, né? Às 4 horas da tarde. O Corinthians vai à Bahia, né? Jogar na Fonte Nova, 4 horas da tarde, né? Jogo difícil aqui pro Corinthians, jogo difícil também pro Bahia, né? O Bragantino recebe o Curitiba, né? Que costuma jogar melhor fora de casa do que dentro de casa, né? O Grêmio recebe o Fluminense no domingo às 18h30. Flamengo pega o São Paulo, né, gente? É, no domingo às 18h30. E ontem, Joanito, a torcida do São Paulo tava morrendo de medo, porque acham que se perderam pro Atlético e enfrentar o Flamengo agora lá no Maracanã, os próprios São Paulinos ontem estavam falando aí que o São Paulo vai tomar uma goleada histórica do Flamengo, Joanito. Então, assim, muito pessimismo por torcedores aí, jornalistas que torcem pro São Paulo, um pessimismo muito grande, achando que vão ser goleados no Maracanã pelo Flamengo, Joanito.
1: É, porque a notícia do São Paulo não são boas, né? Porque eu não imaginava o São Paulo perdendo ontem, mas a notícia de reintegrar o Arboleda já não é a grande coisa, né? Ainda perder para o Atlético Paranaense e na próxima pegar o Mengo, a notícia para São Paulo e nada não está animadora, né? Vamos ver o que dá, hein?
0: Vamos esperar, né? O Remo, que não jogou ainda, assim como o Corinthians, né? Que jogam hoje. É, Remo recebe o Vitória, né? No domingo às 19h30. E o Palmeiras, né, jogando aí no Nubank Park, às 20, do dia 26, também no domingo. Jogo também às 19h30. O Palmeiras, então, recebe o Atlético Mineiro, que empatou, né, na volta aí da Copa do Mundo. Bom jogo, então. Palmeiras pegando o Atlético, Flamengo pegando o São Paulo. Acho que os dois times aqui com jogos difíceis, né? O Palmeiras, nessa volta, pegou o Curitiba, um time, eu acho que mais difícil do que a Chapecoense, né? Curitiba estava na sétima colocação ontem, e jogando na sua casa. Então, acho que o jogo do Palmeiras era mais difícil que o jogo do Flamengo. Mas agora, Flamengo e São Paulo, Palmeiras e Atlético, eu acho que é um jogo igual para os dois, né, Joanito?
1: É, nós estamos nessa base ainda, né? Porque igual, mas sempre não dá muito lógica, né? Mas o jogo de ontem, você falou difícil, mas o Palmeiras tornou fácil, né?
0: É outra coisa, né?
1: Eu não sei se o Curitiba jogar aquilo lá, se ele tem, ele vai ficar por ali mesmo, né? Já praticamente não corre também risco de rebaixamento, era o primeiro objetivo. Mas nós vamos, partir aí para o segundo semestre do futebol brasileiro, Copa Brasil, Brasileirão, Sul-Americana. Libertador, né? Vamos partir naquela mesma regra, né? Mengo, Palmeiras e Cruzeiro parece que comandando e nós atrás pra ver o que dá, né?
0: O Cruzeiro no Campeonato Brasileiro não está comandando, né, Janito? Cruzeiro demorou demais aqui pra reagir no Campeonato Brasileiro. Hoje ele é o sétimo colocado aqui com 27 pontos, mas se a gente colocar
1: quanto
0: aqui...
1: Quanto que tá atrás do Palmeiras?
0: Do Flamengo ele tá 10 pontos.
1: Do Palmeiras, 17?
0: Do Palmeiras ele tá... 17 pontos.
1: E é uma quantia exorbitante, né? 17, se tiver 17 real no bolso, tá praticamente duro, né? Mas 17 pontos atrás do líder, 17 pontos atrás do lanterna, é duro.
0: E já saiu até, o Joanito gosta da arbitragem, já saiu até a arbitragem para os jogos de domingo, né? O Corinthians e o Bahia, por exemplo, vai ser o Ramon Abade Abel que vai apitar o jogo do Bahia e Corinthians. Quem mais aqui? O Flamengo, Palmeiras e Atlético vai ser apitado pelo Bruno Arleu. O Flamengo, cadê o Flamengo aqui? Flamengo e São Paulo pelo Anderson Daronco.
1: Eu sabia que o senhor ia falar só por causa dele, o senhor não esquece dele.
0: O Daronco, gente, ele o problema dos jogos, ontem ele que apitou o jogo do Palmeiras, ele simplesmente não tem jogo quando o Daronco apita, né, gente? Ele quer a bola parada, né? O jogo para demais quando o Daronco apita, porque ele gosta da bola parada, né, gente? A bola parada não tem dor de cabeça pro árbitro, né? Então toda hora a bola para, ele deixa fazer cera. É um dos árbitros aí difíceis de assistir jogo quando o Daronco apita, infelizmente, né?
1: Segundo os entendidos, né, o árbitro de hoje que apita Corinthians e

0: Casa Grande é tido como um bom árbitro, com uma boa promessa, né?
1: Vamos esperar, né, gente? Vamos esperar, que não tá fácil pra ninguém, né? Então já demos os nossos palpites. Agora a gente vai falar aqui dos nossos colaboradores, né? 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Que Deus abençoe aí a quinta-feira do pessoal aí lá da Auto Center e Borracharia Capricho, Anésio, Aline, Júnior, todos os funcionários, né, gente? O Anésio e o Júnior hoje com a cabeça inchada, né? Porque o São Paulo perdeu. Hoje também, se for lá no consultório do Dr. Eliel, também não é muito bom ir, porque hoje ele tá com a cabeça inchada.
0: Yes,
1: e hoje é capaz de lhe dar anestesia errada, capaz de obturar o dente errado, arrancar o dente errado hoje, né? Porque a cabeça hoje tá cheia, gente.
0: Um bezinho, né? O
1: Leque nem mandou mensagem hoje.
0: É capaz de hoje tomar cerveja sem gelo, esquecer de pegar lá no congelador, lá no freezer, né? Em
1: vez de pegar a cerveja no freezer, pega no forno, né, Júnior?
0: Aí, ruim.
1: Cabeça tá inchada hoje, né, gente?
0: Como é que vai com nós time, né?
1: Um abraço lá pro Eliel, né? Pro nosso amigo, pra Thaís, né? Pra Jéssica.
0: Meu primo Zé Roberto, meu São Paulino, pouco. Nem vamos lá, ele hoje, senão não me dá carona, né?
1: É, me largo você no meio do caminho. 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É isso aí, gente. Um abraço lá pro Leitinho, pro Gil. Deus abençoe também aí a quinta-feira de vocês. Vamos partir, Jô Joanito?
0: Vambora, né? Vanessa foi embora.
1: O senhor tá exagerado, hein? 3-0 pro Corinthians?
0: Então, tem que pensar. Vamos ver, né? Na final de contas, foi 1-0, tá bom, né? Tá aí um abraço, Maurício, né, ao Neném, ao Rildo, especialmente, todos nossos companheiros. Uma boa tarde a todos, boa quinta-feira, até a próxima, se Deus quiser. Amanhã não sabe, né? Porque a Maju não garantiu se vai estar de frio ou tá de chuva.
1: É, mas se chover, só mais tarde, né, gente? É isso aí. Um abraço aqui pro Joanito, pro Hugo, pra Vanessa, pro nosso gerente Caio. Deus abençoe a quinta-feira de vocês. Deus abençoe também a quinta-feira de todo mundo aí que nos acompanhou através da Rádio Dinâmica. Vocês que nos acompanham através da live de Jacutinga, de fora de Jacutinga. Fiquem com Deus e até amanhã. Será que teremos fuminho amanhã? O Joanito diz que não. E você, o que acha? Vamos esperar para ver, né, gente?

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3: Meio-dia e oito.
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2: Meio-dia e 17.
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1: 12:46.
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5: Meio-dia e 48.

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3: 1:02.
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0: 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Eita, coisa boa. É quinta-feira, parça.
2: É quinta-feira.
0: E o quê?
2: Dia 23. Uh-huh. Nosso microfone já começou. Que alegria! Mente o volume. Esse programa dá um show. Vamos começar.
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1: Tá na Dinâmica, tá legal. Beijo pra você de Jacutinga e de toda a região. Estamos chegando com mais uma edição do Microfonia.
0: E a partir de agora você participa e também interage junto com a gente no 35 31850145, que é o nosso WhatsApp.
1: Exatamente, mídias sociais, é lógico que a gente tá por lá, tá? Facebook Dinâmica FM Jacutinga, Instagram Dinâmica FM com Y, e tem ainda o nosso aplicativo Dinâmica FM 105.9. Bora começar?
0: Bora começar na Dinâmica nessa tarde super especial.
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3: E depois desta abertura maravilhosa...
1: Não me peço por fazer danão que eu não lembro mais.
3: Nós vamos começar assim, ó, com o grupo Menos é Mais.
1: Boa, iludidão!

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1: Chant Kings estão com Justin Bieber.
2: Mini, mini. Cara, toda vez eu lembro dos Minions, cara. Meu, que situação dessa vida de mãe, né? Não, a primeira vez que eu vi essa música, não a música, mas o título, foi, cara, é trilha de tema de Minions, certeza. Mini, mini, mini, mini, mini, mini, tal.
1: Ah, eu já lembrei lá do... Daquele do sol lá que tinha, os Teletubbies.
2: Ai, os Teletubbies. Gypsy, é hora de dar tchau. Nossa,
1: vamos não é hora ainda.
2: Não, estamos só começando.
1: Só desse primeiro bloco, daqui a pouco a gente volta.
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4: 1:19.
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4: Olha mais outra vez aqui, parça.
5: Chegando com Foca na Fofoca, edição da sua quinta.
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4: E agora vamos falar sobre Neymar.
5: O que, que é a gente ter grana, né, parça? O ex-dono da mansão do Neymar, gente, relembrou a negociação que ele fez com o Neymar, que disse o seguinte: chegou, falou do valor, coisinha básica, cerca de 50 milhões de reais, entendeu? Aham. Chegou pro Neymar, Neymar gostou da casa, negociou com ele, pagou no Pix, o cara saiu só com a roupa do corpo. Gente, igualzinho a gente negociando, né?
4: Nossa, coisa...
5: Nossa, cara, eu fiquei impressionado. Eu falei, olha o Neymar, gente, como a gente.
4: Uma coisa assim que a gente é acostumado a
5: Neymar, é, cara, né? eu não saberia nem fazer isso. Falei, não, mas peraí, não vai pedir um comprovante de residência? Não vai ver se meu crédito aprova? Não, no Pix. Eu... Ah, então não quero vender. Então... Não sei lidar
4: com isso.
5: Vamos deixar quieto.
6: É. Foca na Fofoca vai ficando por aqui.
1: Até breve.
6: Até o próximo encontro. Afinal, quem não gosta de uma fofoca?
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2: Isso é mais um sucesso? Datazinho.

0: Ana Castela.
1: Pra sempre sem ser. Essas coisas meio loucas aí que o povo coloca, né? Pra nós, como é que tá a sua quinta-feira, aliás? Rapaz, menina, chega aí. Bora participar com a gente. Tem o nosso WhatsApp pra você participar. Tem as nossas redes sociais, não
0: é,
1: parça?
0: É isso mesmo. Vai participando, interagindo. Vai mandando pra cá aí a sua participação, o seu pedido, aquele abraço. Inclusive, parabéns a todos os aniversariantes do dia de hoje, né, parça?
1: Exatamente. Já já a gente tá de volta.
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5: 1:35.

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10: Marça.
11: O quê?
10: Bora de pedido musical.
11: Bora.
10: Mandando um oi especial aqui para o Reinaldo, a Andressa, Wesley e Fernandes, são ligadinhos com a gente. Aliás, Reinaldo pediu Marshmallow para oferecer para a Digníssima. Be kind. Vamos abrindo esse bloco do nosso microfone.
11: Bora. Bora.

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1: Armandinho.
2: Outra noite que você vai.
1: Eu tô correndo atrás. Essa aqui foi a Thaís que pediu, viu?
2: A gente podia fazer micro quê, né?
1: Micro quê, é verdade. Não,
2: nosso... Vamos lá. O nosso vídeo aqui é do microfonia. Quem canta? Só nós.
1: Só nós.
2: Vocês do outro lado só ouvem.
1: E vocês ficam do outro lado só com dor de ouvido. Daí.
2: Ai, minha nossa senhora. Vamos pro intervalo, Bars.
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6: 1:53.

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5: Voltando com o último bloco, o nosso último
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0: Sakurai.
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3: E agora falamos sobre Shawn Mendes e a Bruna.
0: Pois é, gente. A ex também do Neymar, né?
3: É.
0: Deu um tempinho, mas vamos dar uma fofocada. Eles foram vistos, gente, no aeroporto da África. Eles desembarcaram em Botsuana, acompanhados de João Lucas, né? E da Sasha Meneghel, inclusive. O grupo estava na área de embarque do aeroporto internacional Sir Siretsekama. E ao perceber que estavam sendo filmados, Shaw acenou para uma fã e ainda parou para tirar fotos com outras pessoas que eu aguardava no terminal.
3: Oh, coisa boa.
0: Não.
1: Foca na fofoca vai ficando por aqui.
2: Até breve.
1: Até o próximo encontro.

0: Post Malone.
1: É, a nossa saideira de hoje, agradecendo seu carinho, a sua audiência. Lembrando que amanhã, sexta-feira, lógico, a gente tá de volta ao mesmo horário.
0: Um beijo pra você, fiquem com Deus.
1: Mua.
0: E até amanhã, hashtag sextou, meus
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0: Amigos.

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4: 2:06.
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5: 2:08.

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1: É quinta-feira, dia 23 de julho. Sabe o que acontece na sua novela preferida? Bora conferir comigo, Pan Giacomini. Em A Nobreza do Amor, a Lika questiona as intenções de Malunga ao saber que ele a procurou amando Jandal. Ele garante a Lika que está ao seu lado de Niari, que não revelará seu paradeiro, Jandal. Geralda sonda Belmira sobre Carrapato. Fátima finge passar mal para influenciar Salma a se casar com Fuad. Fortunato reprova o namoro de Manuel com Ana Maria e Marielena apoia o filho. Jandal comenta que Chilua espera notícias de Malungo. Tonho teme que seu relacionamento com a Lika não tenha futuro. Em instantes, a novela das sete.
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2: Dinâmica FM 2:27.

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1: 2:41.
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2: Hoje em Coração Acelerado, Xavier chantageia Zilak e pede ajuda a Roney. A Laurzinha sugere que Janete volte a cantar. Eduarda se emociona ao constatar a harmonia entre sua família e Leandro. Lia comenta com Leandro que Soraya teria gostado de Eduarda. Nora repreende a forma como Sinara atende Ricardo. Thalita comemora o engajamento de sua live com Bará. Zuzu ouve do médico que atendeu a Laura falando de outro paciente e deduz erroneamente que o namorado está doente. João Raul afirma a Roney que decidiu pagar a multa para rescindir o contrato dos dois. A Laurzinho pede para Janete vestir o anel de sua mãe e Zilá os observa. Em instantes, quem ama cuida.
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0: 12h44. 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
1: 2h59.
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2: Hoje na novela das nove, Adriana conta a Sueli como foi injustiçada por Ademir. Tiago ameaça Ulisses, Pilar e Ingrid. Otoniel convida a Elsa para jantar. Fábio diz a Carmita que a amiga caiu em golpe e sugere pedir ajuda à polícia. Fábio fica descontente com a reação de Ulisses, que pensa em aceitar dinheiro de Silvana para mudar seu voto em favor da permanência de Tiago na joalheria. Pedro e Sueli chegam à delegacia para registrar uma denúncia de assédio contra Ademir e Adriana e Mamá os observa à distância. Amanhã, lógico, muito mais um resumo de novelas. Até lá.
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6: 3 e 2.

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1: 3:16.
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5: Quinta-feira, 23 de julho, sabe com quem a gente comemora aniversário hoje? Daniel Radcliffe. O ator inglês que ganhou fama interpretando o bruxo Harry Potter, protagonista dos filmes da série Harry Potter, adaptada dos contos da escritora inglesa J.K. Rowling. Daniel Jacob Radcliffe nasceu em Londres, na Inglaterra, em 89. Nascido em uma família de classe alta de Londres, desde pequeno já gostava de atuar. Em 99, com 10 anos, conquistou seu primeiro papel no filme David Copperfield, quando interpretou o próprio David. Em 2000, atuou como Mark Pendle em O Alfaiate do Panamá. Happy birthday to you, Daniel Radcliffe. Parabéns pra você.
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6: Nesta quinta, a gente sopra velhinhas com Iris Stefanelli. A atriz, apresentadora e jornalista foi famosa ao participar da 7ª edição do BBB. Uma das favoritas ao prêmio foi a oitava eliminada ao ser emparedada ao lado do seu flerte, Diego Alemão, que acabou sendo campeão da temporada. Com a popularidade conquistada no reality show da Globo, nunca se afastou da mídia. Depois de sair de casa, ainda fez uma participação do Gran Hermano Argentina, ainda em 2007. Foi contratada pela Rede TV para o comando do TV Fama. Passou por outros programas até deixar a emissora em 2018. Parabéns, Iris Stefanelli. Parabéns pra você.
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8: 3:36.

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1: 3h50.
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1: 3h52.

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4: 4:02.
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6: Quinta-feira, dia 23 de julho, a partir de agora tem o Antena Mix comigo, Pan Giacomini, te fazendo companhia nesta quinta-feira maravilhosa, dia de TBT, dia de novidade, quase, ó, cheirinho de fim de semana, vamos juntinhos?
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1: A Rádio Dinâmica FM informa a comunidade que, em respeito à legislação eleitoral e aos princípios da isonomia e da imparcialidade, realizará entrevista apenas com pré-candidatos durante o período de pré-campanha. Todos os pré-candidatos ao mesmo cargo poderão solicitar o mesmo espaço, mediante a disponibilidade da programação e observados os mesmos critérios editoriais. Após o registro oficial das candidaturas, por decisão editorial e medida de cautela, a emissora não realizará entrevistas com candidatos registrados. 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Estamos chegando nessa tarde de quinta-feira aqui pela sua Dinâmica FM com mais uma edição do programa Espaço Democrático, um programa pensado para levar ao conhecimento da população ideias políticas com a proximidade das eleições 2026. Vocês que nos ouvem pelas ondas da Dinâmica FM, muito bem-vindos. Também o pessoal está aí no Instagram e no Facebook, pode compartilhar, comentar, fiquem à vontade. Hoje recebendo mais dois amigos aqui, muito queridos também, que vão compartilhar com vocês algumas ideias. Nosso atual deputado estadual, Dalmo Ribeiro, pessoa muito conhecida e estimada aqui na nossa região, com 7 mandatos como estadual, e o filho dele, que é o Felipe Ribeiro, pré-candidato a deputado federal. Deixa eu dar uma boa tarde, vou começar com o seu Dalmo. Tudo bom, doutor Dalmo?
2: Muito obrigado, Caio, todos os ouvintes aqui da Dinâmica, particularmente no Espaço Democrático, que você nos abre neste momento, saudando você, saudando a Vanessa, todos os seus ouvintes. Estamos aqui muito felizes ao seu lado para falar um pouquinho com seus ouvintes. Prazer imenso.
1: Maravilha, prazer é nosso. Felipe Ribeiro, pré-candidato a deputado federal, tudo bem?
3: Boa tarde, Caio, ouvintes da Rádio Dinâmica, um prazer estar aqui no Espaço Democrático, importante neste ano eleitoral, para a população conhecer as propostas, cada candidato e decidir certo no dia 4 de outubro. Parabéns pela oportunidade e obrigado pela oportunidade.
1: E até estamos revendo, viu? A gente tinha pensado em não fazer depois que vocês forem candidatos, mas está sendo um sucesso tão grande o programa que nós estamos avaliando aí questões jurídicas, né, para poder fazer também sim com os candidatos que se inscreverem para após a validação, né? Não é bem a validação, como é que é o termo mesmo? O registro da candidatura, né? Mas eu começo com uma pergunta que não pode faltar, né? Sendo que o Felipe, pessoal, ele é uma pessoa da terra, assim, vamos dizer, da região, né? Ele é nascido e criado ali em Ouro Fino. E eu acho que essa pergunta é muito importante para os pré-candidatos aqui da nossa região e para a nossa população também ficar por dentro desse posicionamento. Você vê como o fortalecimento político e econômico aqui do nosso sul de Minas, se caso você tenha sucesso aí na sua pré-candidatura?
3: Muito bem, é um prazer estar aqui na Rádio Dinâmica. Este momento, esse espaço que a gente tem a oportunidade de trazer, né, os nossos pensamentos, as nossas ideias. Ao longo dessa minha caminhada, ao lado do meu pai, deputado Dalmo Ribeiro, que hoje completa seu 7º mandato de deputado estadual, sempre tive a preocupação, sempre tive ao seu lado para buscar o desenvolvimento da nossa região. E hoje, como pré-candidato a deputado federal, a gente sabe da importância de ter na nossa região do sul de Minas um representante em Brasília, para que possa lutar pelos

0: né, pela nossa região do sul de Minas. Eu sou daqui de Orfino, cidade vizinha e irmã, né, da querida Jacutinga. A gente sabe realmente da principal necessidade de toda a população, do agricultor, da agricultura, do pecuarista, né, do pessoal das malharias, tão forte que é em nossa região. E temos também uma preocupação muito forte com o turismo. Hoje a nossa região vem desenvolvendo uma forte veia na turística, principalmente pelas malhas, mas agora com o setor de vinhos. Então, são projetos pautados pela experiência que eu carreguei ao lado do meu pai nesses 28 anos que ele está na vida pública e exemplos, ações que ele desenvolveu junto à Assembleia que agora a gente precisa pegar, né, aprimorar e levar a nível federal. Então é com muito entusiasmo que a gente coloca essa candidatura à disposição da nossa região do sul de Minas para que a população possa avaliar, possa entender realmente a necessidade de um representante que seja ficha limpa, que tenha propostas e principalmente tenha responsabilidade e compromisso com toda a população da nossa querida região do sul de Minas.
1: Ah, nunca tivemos um federal aqui, assim, mais de perto aqui, eleito? É uma dúvida que tenho, acho que não, né? Assim, só de Pouso Alegre para frente ali, né? Assim, mais assim, Jacutinga, Orofino, Andradas aqui, mais as proximidades aqui.
0: Na nossa micro-região do extremo sul de Minas aqui, sul de Minas como um todo, temos poucos deputados federais, né? Temos um em Pouso Alegre e Itajubá mesmo, que é uma cidade grande, uma cidade polo da nossa região, não tem deputado federal. Poços de Caldas também não tem deputado federal e outros municípios ao entorno são poucos representantes a deputados federais. Hoje Orofino tem o prazer e o orgulho de ter dois deputados estaduais, né? O meu pai e o Dr. Maurício. Né, doutor Maurício está no mandato de deputado estadual também, meu pai também pelo 7º mandato, Dalmo Ribeiro, no mandato de deputado estadual. Então a força de um representante para deputado estadual, federal, que é o meu caso, que sou pré-candidato, é uma oportunidade única que a região está vivendo, é uma oportunidade histórica que a gente tenha para ter um representante em Brasília para defender, né, a nossa região em várias áreas que a gente tem uma preocupação. Né, na área da saúde, a descentralização da saúde.
1: Fala um pouco dessa questão de descentralização de saúde e como que um representante, um deputado federal, pode ajudar nessa questão nos nossos municípios aqui do sul de Minas.
0: Muito bem, cara. A saúde, a gente sabe que a saúde não tem dia, não tem hora. Não tem classe social. Quando a pessoa precisa de saúde, tem que ser uma questão emergencial, uma questão urgente e precisa de carinho, precisa de cuidado, precisa de atenção. Então eu acredito que a saúde precisa ficar mais perto das pessoas. Precisamos fortalecer os nossos hospitais municipais. Aqui em Jacutinga mesmo, a gente precisa fortalecer o hospital municipal, em Orofino, em todos os municípios da nossa região, trazendo, né, credenciamentos de novas especialidades e trazendo investimentos, que hoje o governo federal fica com o maior bolo da fatia do ente federado, com quase 80% do recurso está concentrado no governo federal. Então, trazer esse mecanismo de proximidade do governo federal para perto com os hospitais municipais, que é um grande exemplo aqui que a gente está implementando agora em Orofino, que é uma realidade que, através do deputado Dalmo, do meu pai, conseguimos o credenciamento e autorização para criar o Hospital dos Olhos. Esse Hospital dos Olhos será, né, instalado em Orofino, na Santa Casa de Orofino, e vai atender toda especialidade oftalmológica de todo o sul de Minas. Então, uma descentralização. Nós estamos tirando de grandes centros, estamos trazendo para mais perto das pessoas. Então a saúde tem que ficar mais perto das pessoas. A dor realmente é um momento muito triste que a família passa. Então acredito que fortalecendo a saúde nos municípios, a gente pode ter um pouco mais de conforto. Porque a gente sabe, o deslocamento para fazer hemodiálise, para fazer um exame, para fazer uma cirurgia, é um momento muito conturbado na vida do paciente, da pessoa que está sofrendo. Então, a gente trazendo a saúde mais perto das pessoas é um caminho que a gente pode atender tão bem essa questão da saúde que é tão necessária nos municípios.
1: Maravilha. É. Fala um pouquinho da sua participação e da participação do Felipe também nessa questão do Hospital dos Olhos. Eu achei brilhante essa novidade aí. Acho muito bacana a gente ver que muito do sofrimento de uma hora de enfermidade, doença, sofrimento, dor, como o Felipe citou, né? É questão de distância, né? E especialmente essa questão de olhos é um ponto que vem me chamando a atenção ultimamente, né? Essas cirurgias de glaucoma, ou de catarata, aliás, também glaucoma. Os diagnósticos de glaucoma e outras doenças relacionadas aos olhos, né? Eu fico pensando, imagino o que a pessoa pode fazer se ela tiver com a visão comprometida, né? Então, uma área extremamente importante a área oftalmológica, e ter aqui um hospital, como é que eu diria, um departamento dessa grandeza perto aqui em Orofino, você vai ser muito bom, né?
2: Exatamente, Caio. A participação de Felipe nessas questões, durante muitos anos comigo

0: da Assembleia, ele me deu, sem dúvida alguma, garantia muito grande para discutir as ações dos municípios. E essa pauta que ele carrega, que ele manifesta, é muito importante, é a descentralização da saúde. Aliás, eu quero anunciar aqui que já fizemos uma emenda para o hospital nosso de 322 mil reais para a compra de equipamentos. Recurso esse já depositado na conta do município, destinado à melhoria da saúde do povo de Jacutinga e região. Nós sabemos hoje uma realidade muito importante, é a saúde no todo. Mas eu quero falar em primeiro lugar também minha gratidão ao povo de Jacutinga. Estou agora no sétimo mandato, encerrando meu ciclo parlamentar. Eu comecei minha vida aqui na primeira eleição em 1998, onde Jacutinga nunca me faltou. Em todas as urnas, Jacutinga, em todas as eleições, Jacutinga sempre presente na minha vida parlamentar. E não foi diferente nessa última eleição, no ano passado, em 2022, quando eu cheguei à casa de 63 mil votos, 35º mais votado de Minas Gerais, Jacutinga fortemente, com a votação muito forte com Dalmo, mas infelizmente não consegui por questão de legenda, tornando-se realmente o 37º deputado mais votado e não consegui por 151 votos. Então eu quero agradecer Jacutinga, uma vez que eu estou encerrando esse ciclo de vida política. É um encerramento mesmo, mas eu estou encerrando com a cabeça erguida, com o dever cumprido. Durante tantos anos pudemos ter aqui ações importantíssimas, desde construção de casas populares, do gasoduto, que nós tivemos uma participação muito forte nas administrações de Darcy e de Noé, foi uma ação forte para o desenvolvimento econômico de toda a nossa região.
1: Industrial.
0: Industrial, compra de equipamentos para a saúde, para a educação, calçamento de rodovias para as escolas, enfim, nós trabalhamos realmente muito e fiz com muito carinho, com muita dedicação, através de emendas parlamentares, gestões maiores, junto inclusive ao governo federal, ao governo estadual, numa parceria que foi realmente assim, muito já cristalizada e muito presente na vida do jacutinguense quanto à nossa participação. Então, é o momento dessa reflexão depois de tantos anos, de tanto trabalho, uma parceria muito sólida que eu tive o prazer e a honra de usar a tribuna por tantas e tantas vezes, falando do potencial turístico, econômico, industrial e desenvolvimento de malharias muito forte para todos nós. Sou autor de uma lei muito importante, que é o Arranjo Produtivo Local, o APL, que veio garantir hoje o fortalecimento na nossa indústria de malharias, é o circuito das malhas. E através desta lei, nós conseguimos repassar recursos para a nossa associação comercial, a CIJA, para estabelecer laboratórios de empreendedores no comércio da malharia. Então isso, sem dúvida, me deu muita satisfação e muito orgulho na minha vida parlamentar.
1: Olha, vendo seu pai falar, né? Gostaria de agradecer e parabenizar. São muitos anos aí como um representante político aqui de Ouro Fino, de Jacutinga. Um advogado excelente, né? Uma profissão já que vem de pai para filho, está no sangue, né? Até admiro muito o trabalho do senhor. Pessoalmente agradeço sempre o apoio, o carinho, a dedicação. Obrigado, com as causas de Jacutinga e até as causas de minha família pessoal, muitas vezes, que o senhor sempre nos apoiou. E eu queria, com esse depoimento do senhor, dizer que estou feliz e triste, né? Feliz por sair tão bem assim um deputado ficha limpa, acho isso muito importante, uma pessoa honrada, honesta, trabalhadora, né? Então estou feliz com essa saída dessa forma e triste, né? Porque realmente chegou ao final a trajetória política, né? Ou pelo menos há uma pausa, nunca se sabe, né? Mas verdade. Com isso eu lanço uma pergunta pro Felipe. E é uma pergunta que
0: todo mundo quer ouvir, né?
1: Quer ouvir, que não quer calar. Qual que é a importância que você vê de hoje em dia a gente valorizar um político ficha limpa, um político que realmente tem compromisso com o município, que tem projetos, que tem ação, que tem boa articulação? E não vou longe, exemplo do seu pai. Seu pai realmente é uma prova disso, né? O trabalho dele é uma prova disso.
2: Com certeza, Caio. Para mim é uma satisfação e é uma alegria muito grande, né? Ter ao meu lado, né, uma pessoa que me ensinou tudo que eu sei, que eu aprendi na política, né, através do seu trabalho, sua experiência, o seu legado, que hoje a gente está fazendo essa transição, encerrando um capítulo da sua vida e abrindo um novo capítulo, que é a minha caminhada, a minha trajetória. tudo pensando realmente em prol do município, em prol da nossa região e principalmente ouvindo

0: das pessoas. Ele, ao longo desses 28 anos, todos os municípios onde ele passou no sul de Minas, a principal proposta, a principal ação era ouvir as pessoas. Ouvir asilo, ouvir as APAES, ouvir os municípios, os vereadores, né, os prefeitos, pessoas que estão ali no dia a dia trazendo a melhoria para a cidade. Nessa atuação forte que ele teve no desenvolvimento econômico, junto à Frente Parlamentar da Indústria Mineira, a qual ele foi presidente na Assembleia Legislativa, a gente pode realmente ver, pode acompanhar a importância que é um deputado atuante. Atuante porque um deputado não é só mandar emenda parlamentar, visitar o município, entregar a emenda, voltar para a sua cidade de origem e nunca mais visitar o município. Né? O meu pai sempre teve esse legado, essa marca, sempre presente. Dalmo, sempre presente. Quer estar sempre presente ao lado das pessoas. Porque é aqui no município que a vida acontece. Né? Aqui que nós nascemos, na maternidade, no hospital, criamos nossos filhos, educamos nossos filhos. É aqui que nós trabalhamos no dia a dia e é aqui que nós encerramos nosso ciclo. Né? É no município que a vida acontece. Então a gente precisa estar mais perto das pessoas, mais perto da população para fortalecer o município. Né? A gente sabe hoje as demandas municipais na saúde, na educação, na infraestrutura geral do município, asfaltamento de ruas, saneamento, a água. Uma questão tão importante aqui para Jacutinga, que a gente sabe que é uma demanda histórica aqui, sempre teve, e a gente sabe realmente no governo federal a importância que tem o governo e pessoas representando a cidade de Jacutinga para trazer para Jacutinga com força, vontade e vontade de representar mesmo a cidade de Jacutinga. Então este legado que eu tenho muito satisfação e orgulho de tê-lo ao meu lado nessa caminhada como incentivador, como conselheiro e principalmente como pai. Então me sinto privilegiado por ser essa caminhada bacana que a gente está construindo juntos em favor da nossa região.
1: Fala um pouquinho do seu trabalho até chegar aqui, né, na jornada da juventude, como representante da juventude e tudo mais.
0: Bacana, Caio. Meu pai, quando ele entrou para deputado, eu tinha 11 anos de idade quando ele começou esse projeto. Né, foi em 1998 que ele disputou a primeira eleição. E na época eu tinha 11 anos. E eu com 11 anos não entendia muitas coisas, né? Ainda adolescente, pré-adolescente ainda, jovem. Eu fui tomar dimensão depois que ele tomou posse. Né? Na vitória, em 98, a época era urna manual ainda, era cédula. Né? Não tinha urna eletrônica, era cédula,
1: vou
0: papelzinho.
1: Abrir um parênteses, bons tempos.
0: Bons tempos, E aquela época a apuração demorava 2, 3, 4 dias. E em 3, 4 dias ele estava em Belo Horizonte e me ligou. E me lembra a frase para Felipe, você tem um pai deputado. E eu comemorei com muita alegria, muito orgulho, toda a caminhada que ele fez na campanha, eu sempre estive ao lado dele, acompanhando, visitando os comícios, visitando as visitas, visitando as pessoas, e eu participei da campanha. E foi quando eu comecei realmente a me apaixonar pela política, porque através da política a gente consegue transformar a vida da sociedade. É através da política que a gente consegue fazer o bem para as pessoas. A gente sabe das decisões, tanto do poder público municipal, estadual e federal, a gente transforma a vida das pessoas. E nessa caminhada, quando ele foi eleito em 98, eu fiquei em Ouro Fino, acompanhando os atendimentos, né, no escritório aqui em Ouro Fino, minha terra natal, onde eu nasci e onde eu resido atualmente hoje. E aos 18 anos eu fui para Belo Horizonte, fiz direito, faculdade de direito, e continuei ingressando, trabalhando no seu gabinete, acompanhando dia a dia. Comecei como office boy, vamos dizer assim. Né? Ele falou, não, começa a recebendo carta, abrindo carta, e a gente vai organizando as coisas. Então foi realmente um trabalho de muitos anos, muito tempo, que eu fui acompanhando o dia a dia da dinâmica de um deputado estadual. As audiências públicas, os projetos de leis, as visitas, né, nos municípios, e posteriormente eu tive orgulho e prazer de trabalhar no governo do estado de Minas Gerais, na Casa Civil, estando no gabinete da Casa Civil, que então à época era o governador Anastasia, Antônio Anastasia.
1: O qual nós gostamos dele, tem muito respeito pela Anastasia.
0: Sem dúvida, um grande gestor público que realmente fez a diferença em Minas Gerais. E com ele eu aprendi. Na Casa Civil, eu participei de um programa Estado em Rede, eu coordenei esse programa junto ao governo de Minas, que era o Estado em Rede. Eu viajei todas as regiões do estado, ouvindo, sentando com os superintendentes regionais de saúde, educação, polícia militar, bombeiros, defesa civil, para a gente coordenar cada região a ação do governo do estado. Então foi um aprendizado muito grande que eu estive na Casa Civil, as relações federativas, né, com os municípios, com o governo federal, quantas visitas a gente pôde participar e organizar para tratar a política pública voltada para Minas Gerais. E a essa época também eu assumi, né, fui eleito

0: né, fui convidado para ser presidente do Conselho Estadual de Juventude, que foi um momento também que me marcou muito, que eu pude rodar vários municípios de Minas Gerais, sendo presidente do Conselho Estadual, ouvindo a população, os jovens, para trazer e implementar políticas públicas da juventude para Minas Gerais. Nós realizamos mais de 500 conferências municipais, primeiro ouvindo os municípios, os jovens de cada município, de 15 a 29 anos. Posteriormente, tivemos a etapa em Araxá, estadual, o qual era o presidente do Conselho Estadual, e depois fomos para Brasília fazer essa participação da Conferência Nacional da Juventude.
1: Foi quantas cidades, mais ou menos?
0: Foram mais de 500 conferências municipais.
1: Meu Deus do céu!
0: Dentre elas, eu participei presencialmente, visitando mais de 100 municípios, 150 municípios.
1: Que isso, hein?
0: De toda a região do estado de Minas Gerais. E a gente vê as diferentes, né, tipos de demandas de jovem em cada região, no sul de Minas, no norte, no Triângulo, no oeste, no centro-oeste.
1: Minas Gerais é maior que muito país por aí.
0: Tem 853 municípios, né, cara?
1: Cadê
0: então,
1: não,
0: foi,
1: né,
0: um momento muito importante que eu aprendi muito, né? Porque eu acredito que ouvir as pessoas e dialogar com as pessoas é o melhor caminho da vida pública, né? A gente tem que ter um momento, sim, do político ouvir, de dialogar para construir realmente ações, precisa construir pontes. Eu, como pré-candidato a deputado federal, quero ser a ponte de Jacutinga com Brasília. Quero ser a ponte do sul de Minas com Brasília. Não adianta a gente trabalhar com extremismo, trabalhar com, né, com excessos de ideologias, vamos dizer assim. A gente sentar na mesa e atender a população. Porque é a população que é prejudicada quando não é definida a política pública. Né? A gente precisa trazer a política pública no centro das maiores discussões para atender a população. Né? E nessa mesma época também, a época como presidente do Conselho Estadual de Juventude, foi um momento muito importante que eu participei representando o governo de Minas Gerais, da Jornada Mundial da Juventude, quando o Papa Francisco esteve em Copacabana, ouvindo aí milhões de jovens, quase 4 milhões de jovens, esteve do mundo todo, para a gente, num momento de fé, num momento de oração, num momento de união, trazer a mensagem, né, da Igreja Católica para a população, para a juventude, e trazer a carta para a juventude, um momento de paz, de reflexão para todos os jovens de Minas Gerais e do mundo, né? Porque é a Jornada Mundial de Juventude, contando com a presença do Papa Francisco.
1: Um evento muito forte, hein?
0: Foi muito forte, muito marcante, porque a gente realmente vê a nação, todas as nações reunidas ali, mas pensando realmente, né, nas propostas da juventude, que é o futuro do nosso país. Então, essa caminhada, né, fico muito feliz e honrado de ter tido a oportunidade de trabalhar no governo de Minas Gerais, no Conselho da Juventude, e também acompanhar meu pai de perto em seu gabinete, né, tomando as decisões, ouvindo os prefeitos, ouvindo as lideranças, para trazer as políticas públicas para mais perto dos municípios, para os municípios, para as pessoas, para fazer a política bem feita, política com transparência e a política de resultado, de entrega, de carinho, atendendo a população.
1: Importância do agronegócio. E depois quero que seu pai fale um pouquinho também, que ele tem um projeto muito bacana nesse sentido aqui para a região.
0: O agronegócio hoje em nosso estado de Minas Gerais, no Brasil, é a mola propulsora do desenvolvimento. Hoje acredito que o governo federal precisa olhar com mais atenção aos nossos produtores, à nossa agricultura familiar, dando mais acesso ao crédito, tirando a burocracia, leis que realmente estabeleçam instrumentos, mecanismos para reduzir a carga tributária e acesso ao crédito. Não adianta soltar um bolo lá de um recurso, só que é inacessível. Ninguém consegue acessar. Muitas das vezes é um acesso restrito. Então a gente precisa aproximar o governo federal do produtor rural, que é quem desenvolve o nosso país, que planta e colhe todos os dias, né, o pão de cada dia. Seja aqui na nossa região da agricultura, seja na questão do morango, seja na questão da batata, da lavoura, da agropecuária, né, do gado de corte, do leite. A gente precisa valorizar o produtor rural, que é ele realmente que traz o pão de cada dia para todo o nosso país e hoje batendo recordes e mais recordes na exportação. Então o produtor rural precisa ser mais valorizado, mais atendido, dando a infraestrutura das estradas, dando a segurança, né, para os nossos produtores, seja no equipamento da Polícia Militar, seja na estrutura da Polícia Militar, no reconhecimento da Polícia Militar, na valorização da PM.
1: Essa parte de segurança é importante.
0: Né, e trazendo a tecnologia para mais perto do campo, que chegue realmente não só nas grandes fazendas, mas no pequeno produtor rural, da agricultura familiar, para a gente possa sempre ter esse reconhecimento e a valorização da nossa produção rural tão forte que é no nosso estado de Minas Gerais.
1: temos aqui a Serra dos Encontros, fazemos parte da Serra dos Encontros, né? Que é essa questão do desenvolvimento das vinícolas, é uma parte tão bonita, tão marcante, cultural, e tão lucrativa também em relação ao agronegócio, né? Não deixa de ser, né? O senhor tem um projeto em relação às vinícolas?
2: Sim.
1: Conta um pouquinho sobre isso.
2: Nós tivemos agora, recentemente, aprovado esse projeto de mioturia, praticamente há 4 anos que nós apresentamos, para o fortalecimento de todas as vinícolas. Nós sabemos hoje esse sul de Minas aí, um grande produtor de vinho, iniciando por Andradas. Eu tenho a honra de ser o autor, há 8 anos, 10 anos atrás, que para buscar, inclusive, o desconto da carga tributária. Antigamente, Caio, a carga tributária de vinhos era 30%. Não tem condições de competir. A competitividade
1: e fica difícil
2: nenhuma.
1: Competir com o exterior, não tem, né?
2: Nós conseguimos no governo Itamar Franco, à época, no primeiro mandato, já reduzir para 18%. Depois veio para 12% e hoje praticamente está com uma alíquota de 6% entrada e saída. Então, com essa questão tributária, houve um fortalecimento muito forte nas vinícolas, particularmente aqui de Andradas. Após isto, graças inclusive aos encontros da IPAMIG, da Imater, as vinícolas foram aumentando a produção de vinhos. Exemplo aqui de Jacutinga, nós temos 3 vinícolas, nós temos São Gonçalo de Sapucaí, nós temos Cordislândia, Turvolândia, então sempre está tendo esse aumento muito significativo nas produções. E esse projeto aprovado agora há poucos dias visa o fortalecimento dentro de cada vinícola, de cada município, principalmente na questão tributária, na formatação de projetos e principalmente no meio ambiente. Então vem ao encontro da necessidade de todos aqueles que necessitam e que trabalham em questões da vinícola. Eu quero saudar mesmo todos aqueles que dedicam essa bonita tarefa. Temos agora Andradas, começando amanhã a festa do vinho, tão tradicional que é. Hoje nós temos mais de 15 vinícolas de Andradas, como Jacutinga e outras cidades. Então esse projeto veio para contribuir ainda mais, sem dúvida alguma, desenvolvimento socioeconômico, desenvolvimento de geração de emprego e também da geração de turismo, tão importante para todos. Nós não podemos falar de turismo sem segurança pública. Estou entregando daqui um pouquinho, às 5 horas, na Praça da Matriz, uma viatura, através de uma emenda parlamentar, e que de uma viatura semi-blindada para oferecer à população de Jacutinga. Durante meus mandatos, eu já tive a oportunidade de trazer aqui várias viaturas. E hoje, nessa derradeira oportunidade que eu estou fazendo emendas, embora com 90 dias como deputado, estamos apresentando essa viatura à Polícia Militar, que eu quero homenagear todos aqueles que trabalham pela nossa segurança, tanto a Polícia Civil como a Militar, o Guarda Municipal também, que sabemos hoje a participação muito efetiva que tem aqui em Jacutinga. Não somente isto, essas emendas que fizemos também para escolas, para escola, no totalizando R$ 680 mil, praticamente 90 dias das emendas que nós estamos oferecendo. Independente de emendas, a gente continuará até o ano que vem, terminando o mandato, à disposição do querido povo de Jacutinga, para que a gente possa sempre ter aí esse condutor, esse porta-voz do povo de Jacutinga junto à Assembleia Legislativa. E como você falou e o Felipe manifestou, realmente o Felipe, como pré-candidato, está preparado. Preparado mesmo para enfrentar realmente grandes desafios. E nós sabemos hoje, os desafios são enormes. Nós temos seríssimos problemas com o Poder Judiciário, nós temos com a saúde, nós temos com o transporte, nós temos com a energia. E isso realmente vai dentro do conceito que ele fez. Por todo esse período que esteve comigo, já está preparado, já tem uma visão macro, o que realmente poderá defender no Congresso Nacional, com muita dedicação, com muita honra, com muita transparência, o desenvolvimento de nossa região. Por isso sim que eu sinto muita vontade, encerrando o mandato, esse ciclo realmente para mim, para Jacutinga, para o sul de Minas, que sempre fui o majoritário dessa cidade, com muito carinho, com muito respeito, que possamos realmente ter essa reflexão e pedir a Deus para que possa abençoar nesta caminhada, onde Jacutinga nunca me faltou e para ele também vai testemunhar todo o trabalho, toda a retribuição e homenagem à nossa cidade. Então isso realmente muito me emociona quando falo do meu filho, falo de todo o trabalho que ele já fez,

0: desempenhou todas as funções no meu gabinete, conhece tão bem toda a parte parlamentar, a parte da estrutura de gabinete, o processo legislativo, é profundo conhecedor. E tenho contato com todas as secretarias, não somente em Belo Horizonte, como todas as vezes que fui a Brasília, ele foi também comigo discutir ações maiores, a questão de quando nós trouxemos o gás para cá, o gasoduto para cá, uma pauta muito importante que garantiu o desenvolvimento econômico. Sendo que foi a primeira visita do governador Zema quando o governador veio a Jacutinga.
1: A Veralha.
0: Veralha. Chegou na minha casa, viemos para cá. E daí nós sabemos hoje, ficou um distrito, um canteiro de obras, de geração de emprego, muito respeitada em Minas Gerais e no Brasil.
1: É, realmente, seu pai lembrou aí duas passagens importantes, né, o qual ele participou ativamente, né, que foi tanto a inauguração do gasoduto, quanto a vinda do Zema na inauguração da Veralha. E felizmente tivemos juntos, né, aquela ocasião, né, deputado?
0: Muito bem, você estava junto conosco, foi muito importante.
1: E essa experiência realmente é muito boa, né, de noticiar esses fatos. O fato de a gente estar aqui também, podendo estar tendo esse papo com alguns pré-candidatos também, é muito engrandecedor. É, a dica que eu sempre dou para as pessoas é que analise bem os candidatos, né? Pesquise lá a vida
0: do seu... O próprio nome do seu programa é Espaço Democrático.
1: Exato.
0: É através da democracia que nós estamos precisando fazer. Cada um vem, expõe as suas ideias, e expõe os seus ideais. O eleitor vai ouvir, vai meditar, vai ter uma reflexão. A ideia nossa é para que ele seja, pelo menos aí, não fique ausente do processo eleitoral. Ele, que ele compareça às urnas, vote no candidato do qual ele se identifica, ele sabe que realmente irá representá-lo com uma voz passiva, ativa, dentro do contexto estadual e municipal e também dentro do próprio Presidência da República.
2: E hoje em dia, né, cara, é muito fácil o eleitor que está em casa nos ouvindo, né, quem está acompanhando, dá um Google. Né, dá alguns candidatos que estão visitando Jacutinga, acompanhando aqui, trazendo, buscando votos aqui em Jacutinga, que é legítimo, é um espaço democrático, todos possam participar da democracia e votar em quem bem entender e escolher. Mas dá um Google antes, hoje o Google é uma ferramenta importante, uma pesquisa, pesquise cada nome, cada candidato, porque a escolha de hoje será o futuro de amanhã. Então a gente realmente precisa ter essa preocupação com toda a área, representando cada cidade, cada região, com afim, com entusiasmo, principalmente com responsabilidade, para que a gente tenha que ter com as pessoas de cada município, de cada ente, né, ligado de cada entidade de cada município e a todos aqui que estão no município de Jacutinga nos ouvindo, participando, né, dessa importante entrevista, nesse espaço democrático, que a gente tem a oportunidade de trazer, né, a nossa participação, as nossas ideias e realmente esse compromisso com a nossa região, como sou daqui de Jacutinga, de Ouro Fino, minha mãe é de Jacutinga. Nasceu no bairro das Caneleiras, meu avô tinha um sítio à época, então na certidão de nascimento dela consta Jacutinga. Né, logicamente, depois ela foi para Ouro Fino com meu avô, mas ela é da terra, ela é de Jacutinga, então a gente tem muito carinho pela nossa...
0: Nas
2: Caneleiras. A gente tem muito carinho e muito apreço, porque aqui eu tenho amigos. Né, Jacutinga, eu sei realmente onde que é cada bairro, né, onde são, né, os nossos amigos que estão aqui, mandar um abraço para o Edevaldo, corretor, para o Marcelo, para o Coelho, vice-prefeito. E aqui eu tenho amigos, tenho história, frequento Jacutinga, né, nos bares, nas noites, nos restaurantes, no dia a dia, né, que é uma referência de malharia para toda a nossa região, né, e seu povo acolhedor, sua gente hospitaleira. Então é isso que a gente realmente quer, levar a voz de Jacutinga para Brasília com essa responsabilidade e principalmente com compromisso com a nossa população.
1: Maravilha. Nosso tempo é curtinho mesmo, porque os senhores têm agendas suas, né?
0: Muito obrigado.
1: Mas agradeço demais a presença, né? Espero que vocês façam aí todos os seus bate-papos aí com esse sucesso que foi aqui em Jacutinga. Tivemos também fazendo um podcast semana passada. Quem quiser dar uma olhadinha, tá lá no Cleancast. Aliás, foi essa semana, foi terça, né?
0: Isso.
1: E todas essas oportunidades, se Deus quiser, quando se registrar as candidaturas, talvez a gente possa também ter mais um espaço, mais uma conversa. E gostaria já de deixar o convite para após as eleições, para que voltem para dar o feedback, conversar com a nossa população.
0: Prestar contas,
1: né?
2: É isso aí.
1: E realmente é muito bom. E obrigado, parabéns pela iniciativa do senhor hoje também, de estar entregando esse benefício para a Polícia Militar, para a Jacutinga, que é essa viatura. É uma área tão importante, né? Apesar que o nosso tempo é curto, mas a gente vê que é uma demanda muito grande em Jacutinga, principalmente nas áreas rurais, e um veículo a mais, com certeza, é muito importante para ajudar muito. Suas considerações finais, deputado Dalmo?
0: Muito obrigado por nos receber. Gostaria de abraçar todos os ouvintes, mas eu vou no meu querido seu pai, Toninho, muito obrigado, Zé Danica, aqui da Rádio Dinâmica.

0: Ouvintes todos aqui estão participando desse programa, a minha gratidão e com certeza que Deus nos abençoe. Estamos juntos, muito obrigado.
1: Pré-candidato a deputado federal, Felipe Ribeiro.
2: Obrigado a você, Caio, Rádio Dinâmica, seu pai Toninho, Zé Danica, pela oportunidade de estar aqui, expondo os nossos objetivos, a nossa proposta. E principalmente quero dizer a todos os ouvintes que estão nos acompanhando neste momento, eu quero ser a voz do Sul de Minas, um verdadeiro representante à Câmara do Deputado Federal. Ao longo dessa trajetória, meu pai, dos 7 mandatos, ficha limpa, que sempre honrou, né, com a nossa região. E agora eu quero representar você, a sua família, seja a mulher, a criança, adolescente, agricultor, com verdadeira voz, que tenha coragem de enfrentar este momento tão delicado que estamos vivendo em Brasília. Com muita coragem, determinação, estaremos nessa caminhada rumo a Brasília para defender a nossa região do sul de Minas e a nossa querida e amada Jacutinga. Obrigado a todos.
1: Obrigado a vocês. Até logo. Em breve teremos mais oportunidades e mais entrevistas aqui no Espaço Democrático. 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
1: 4h52.
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0: Muito mais músicas por aqui. Você ligadinho comigo, simbora, simbora, que tem de Ferreira agora com sentença.

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2: 4:57.

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2: 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Olha essa sequência, bebê. Vou trazendo aqui todos os pedidos do nosso ouvinte, fazendo o nosso último bloco da Antena Mix. Sabrina Carpenter, que foi pedido do Jefferson, tá chegando pra você. Ferrugem, o pedido da Fernanda também. Beijo, menina. Boa quinta-feira. Vanessa pedindo da Alex Oren. E pra gente finalizar, vamos que tem Rafael pedindo Murilo Huff. Quanto custa? Sequência.

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2: Quanto custa a sonzeira de Murilo Rufo? Pedido do ouvinte, a nossa saideira de hoje. Amanhã eu tô de volta com certeza te esperando pra fazer com pena na nossa sexta-feira de Antena Mix. Tchau, tchau.
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0: Na velocidade da vida, quinta-feira, 23 de julho. Seguindo com a programação aqui da sua rádio, tudo bem? Tudo tranquilo? Como é que tá as coisas? Cheirinho de fim de semana? Vamos nessa? Pra começar, tem Seal com Crazy.

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1: Vou deixar que você se vá. Não agrega, então, ó, tchau, tchau. Nenhum de nós. Blonde e Seal com Crazy.
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3: 5:26.

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0: Lançada em março de 1992 como terceiro single do aclamado disco Actum Baby, One, não é apenas a música mais famosa e reverenciada do U2, ela é uma música que salvou a banda do fim e se tornou um dos maiores hinos de união, cura e humanidade da história do rock mundial. Embora One seja tocada em milhares de casamentos pelo mundo, ela está longe de ser uma música de amor feliz. A letra de Bono é crua, dolorosa e fala sobre relacionamentos frustrados e a dificuldade de se manter junto, e vale a pena ouvir de novo.

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1: Hey, brother, como é que você está, meu irmão? A Viti, Vange Leonel, Esse Mundo é Cruel, e One, You Two.
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2: Vale a pena ouvir de novo agora? 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Melhor ainda com a sua companhia agradável. Vale a pena ouvir de novo com Satisfaction, Rolling Stones.
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5: Lançada em junho de 1965, a música I Can Get No Satisfaction não é apenas a música mais famosa dos Rolling Stones. Ela é a música que inventou o rock moderno, definiu a atitude da contracultura dos anos 60 e transformou o grupo britânico em rivais à altura dos Beatles no topo do mundo. A história da criação do riff mais famoso do rock parece ficção. Em maio de 1965, o guitarrista Keith Richards acordou no meio da noite em seu apartamento em Londres com uma linha de guitarra na cabeça. Ele pegou o violão, ligou um gravador de fita cassete portátil, tocou a sequência de notas 3 vezes e voltou a dormir. E vale a pena ouvir de novo.

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1: Kid Abelha, Alice, não escreva aquela carta de amor. Charles e Eddie e Rolling Stones, I Can Get No Satisfaction. E acabou? Ô, gente boa, obrigado pela companhia. Amanhã tem mais Máquina do Tempo.
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5: 5:58.

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Dinâmica FM, a hora certa. 6:10.

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8: 6:12.

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2: 6:21.

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1: 6:33.
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0: Pacto Social.
1: Sobre o assunto, conversamos com Olival Freire Júnior, presidente do CNPq.
2: No princípio, todos os alunos do segundo grau da universidade, aluno de mestrado, aluno de doutorado, um jovem pesquisador já com doutorado, todos esses podem se candidatar.
0: Na apresentação da Voz do Brasil, Luciana Vasconcelos e eu, Ellen Bernardes.
1: E acompanhe a gente ao vivo, acesse radiogov.ebc.com.br ou o canal Gov na sua TV aberta.
0: Produtores rurais devem ficar atentos. Os imóveis cadastrados no Cadastro Ambiental Rural, o CAR, precisam ter as informações validadas ou corrigidas.
1: A consulta é simples e pode ser feita pela internet.
0: Quem não verificar possíveis pendências pode perder benefícios. Saiba como consultar a situação do cadastro.
3: Mais de 845 mil produtores rurais de todo o Brasil receberam notificação para validar as informações de seus imóveis no Cadastro Ambiental Rural. As notificações foram enviadas pelo gov.br. Para consultar se o imóvel tem alguma pendência, o proprietário deve acessar o site www.car.gov.br e consultar a caixa de mensagem da Central Proprietário Possuidor. Como

0: explica Henrique Dolabella, diretor do Cadastro Ambiental Rural.
1: A mensagem pode ser para validar a análise que o Estado fez, pode ser para retificar alguma informação que o Estado identificou que não estava corretamente declarado, ou pode ser para subir algum documento comprovando aquela informação. Em outros estados que não usam o sistema federal, que usam o sistema estadual próprio, aí ele vai ter que entrar no SICAR do Estado, né, e cada estado vai ter o seu processo.
0: O CAR funciona como um mapa digital das áreas rurais e compõe uma base de dados para controle, monitoramento, planejamento ambiental e econômico e combate ao desmatamento. Atualmente, 8 milhões de propriedades estão inscritas no Cadastro Ambiental Rural. De acordo com Gabriela Gonçalves, coordenadora-geral da gestão do SICAR, o registro é obrigatório, gratuito e dá oportunidades para quem vive no campo.
2: É muito importante estar com o cadastro em dia e acompanhar as notificações na central do proprietário possuidor, porque o cadastro ambiental rural ele é obrigatório para o acesso ao crédito, ele também traz melhores condições de acesso ao crédito quando ele está regularizado. Então, é necessário e vale muito a pena acompanhar o cadastro ambiental rural através da central do proprietário possuidor.
0: Produtores do Acre, Rondônia, Pará, Tocantins, Mato Grosso, Mato Grosso do Sul, Goiás, Bahia, Espírito Santo, São Paulo e Santa Catarina devem acessar os cadastros ambientais do próprio estado para checar pendências. Todos os demais vão encontrar as informações no sistema federal, car.gov.br. Reportagem Graziele Bezerra.
3: E produtores rurais podem procurar na Embrapa orientações sobre as mudanças climáticas causadas pelo El Niño.
4: As previsões climáticas indicam mais chuva e temperaturas acima da média para a região sul do país nos próximos meses.
3: Diante desse cenário, produtores rurais podem adotar medidas de planejamento para reduzir os impactos nas lavouras e na pecuária.
5: O El Niño deve permanecer até o início de 2027 e trazer mais chuva, maior nebulosidade e temperaturas acima da média para a região sul do país. Mas, segundo especialistas, conhecer o fenômeno com antecedência permite reduzir riscos no campo. Orientações técnicas voltadas às principais atividades agropecuárias da região reúnem recomendações que podem auxiliar os produtores nesse planejamento, explica José Reinaldo Moraes, pesquisador da Embrapa Clima Temperado.
6: Ele reúne aí recomendações específicas para grãos, fruticultura, silvicultura, horticultura, pastagem, né, diversas aí, né, tipos de manejo, sempre com base no histórico de eventos, né, anteriores que nós tivemos e também no conhecimento acumulado de anos, né, que a gente tem aí de convivência com esse fenômeno.
5: O documento recomenda que o produtor acompanhe as previsões meteorológicas oficiais, respeite o zoneamento agrícola de risco climático, planeje os investimentos e considere a contratação do seguro rural. A orientação é adaptar o manejo de acordo com cada cultura, já que os efeitos do El Niño variam entre lavouras e sistemas de produção. Nos cereais de inverno, como trigo, cevada e aveia, a atenção deve ser redobrada com doenças e com o planejamento da colheita. Para soja, milho e arroz irrigado, o foco está na drenagem das áreas, conservação do solo e monitoramento fitossanitário,

produção. Nos cereais de inverno, como trigo, cevada e aveia, a atenção deve ser redobrada com doenças e com o planejamento da colheita. Para soja, milho e arroz irrigado, o foco está na drenagem das áreas, conservação do solo e monitoramento fitossanitário para detectar pragas e doenças. Já na fruticultura, o excesso de chuva pode favorecer erosões, doenças e

0: eliminar possíveis criadores do mosquito, observar os sintomas das arboviroses e procurar atendimento de saúde ao surgimento dos primeiros sinais da doença. Para acompanhar os alertas, basta acessar o portal info.dengue.mate.br. Diego Freitas, para a Voz do Brasil.
1: Os Estados Unidos anunciaram novas tarifas de importação a produtos brasileiros.
2: E o governo brasileiro acaba de divulgar nota contestando a decisão.
1: A repórter Luana Karen está aqui no estúdio da Voz do Brasil e tem mais informações para a gente. Boa noite, Luana.
3: Boa noite, Luciana e Ellen. Boa noite aos ouvintes da Voz do Brasil. Olha, em nota divulgada há pouco, o governo brasileiro rechaçou a decisão do governo dos Estados Unidos de impor tarifas de 12,5% sobre produtos brasileiros. A

0: domésticas de fiscalização, prevenção, acolhimento das vítimas e combate ao trabalho escravo contemporâneo. A nota ainda destaca que o governo brasileiro responsabiliza as empresas e indivíduos, aplicando multas severas e mantendo um cadastro de lista suja de empregadores.
1: Luana, e o governo indicou quais são as medidas que deve tomar a partir de agora?
0: Indicou sim, Ellen. O documento afirma que o Brasil iniciará imediatamente os trâmites para acionar os instrumentos previstos na Lei de Reciprocidade, aprovada por unanimidade pelo Congresso Nacional, e levará o tema ao Mecanismo de Solução de Controvérsias da Organização Mundial do Comércio. Ellen e Luciana.
2: Luana, muito obrigada pela sua participação ao vivo aqui na Voz do Brasil.
0: Aprovada por unanimidade pelo Congresso Nacional e levará o tema ao Mecanismo de Solução de Controvérsias da Organização Mundial do Comércio. Ellen e Luciana.
2: Luana, muito obrigada pela sua participação ao vivo aqui na Voz do Brasil.
0: Aprovada por unanimidade pelo Congresso Nacional e levará o tema ao Mecanismo de Solução de Controvérsias da Organização Mundial do Comércio. Ellen e Luciana.
2: Luana, muito obrigada pela sua participação ao vivo aqui na Voz do Brasil.
0: Aprovada por unanimidade pelo Congresso Nacional e levará o tema ao Mecanismo de Solução de Controvérsias da Organização Mundial do Comércio. Ellen e Luciana.
2: Luana, muito obrigada pela sua participação ao vivo aqui na Voz do Brasil.
3: Tá. O que é esse prêmio?
4: É uma das ações mais tradicionais do CNPq. Ela tem quase 50 anos de existência. É uma iniciativa conjunta do CNPq com a Fundação Roberto Marinho. E temos também sempre um patrocinador master que pode variar ao longo do tempo. Atualmente é a Shell.

prêmio. Eu gosto de dizer que prêmios são importantes em todas as atividades humanas. Acabamos de ver um exemplo de um prêmio que foi um fracasso para nós brasileiros. Qual é o brasileiro que não ficou frustrado com a Copa do Mundo? E qual é o brasileiro que não ficou contente com o desempenho do Wagner Moura e da Fernanda Torres na premiação do cinema?

0: cientista e por que ele foi escolhido?
1: Então, isso é muito importante porque o tema, ele orienta a escolha e orienta quem vai se candidatar, e a gente sempre busca um tema na fronteira da pesquisa. Já tivemos o tema, como no ano passado, o problema da mudança climática em escala global, e o tema desse ano é inteligência artificial relacionada ao bem comum. Esse dilema que o mundo inteiro hoje atravessa de uma transição tecnológica disruptiva, mas uma transição em que nós estamos preocupados com o modo como a sociedade incorpora e não se perde nessa transição.
2: E como é que o investimento em jovens talentos pode contribuir para esse desenvolvimento tecnológico, científico do país?

Então, o prêmio é um kit portátil que você carrega nas costas. Eu confesso para vocês que eu participei da entrega desse prêmio, eu achei importante, mas eu não entendi a profundidade do impacto desse prêmio. Eu só compreendi tempos depois, numa viagem ao Amapá, e eu conversando com mais calma com o orientador da Emanuele, e aí ele me explicou o tempo que o castanheiro passa sem contato telefônico, sem luz à noite, 40 dias, 60 dias. Então você veja que é algo que, é claro que ainda é um projeto, é um piloto, ainda precisa chegar, ter escala para chegar no mercado, mas é algo que impacta na vida dos povos da Amazônia, impacta na economia

0: Sociedade Brasileira para o Progresso da Ciência, que começa agora. Como é que vai ser a participação do CNPq?
1: Veja, a SBPC é uma entidade da sociedade civil, até um pouco mais antiga do que o CNPq, né? Mas que tem tido um importante papel ao longo da história do Brasil. É a voz do cientista que, como sociedade civil, se dirige à própria sociedade e ao governo. Então, o CNPq sempre apoiou essa reunião da Sociedade Brasileira do Progresso da Ciência e sempre participou dessa reunião.

0: para impactar, mandar projetos que impactem, né, a vida, não só do cientista, mas também do país, né, presidente?
1: E se tiver alguma confusão, bota lá no Google. Jovem pesquisador CNPq, não vai dar outro endereço. É isso que você acabou de falar.
2: Agora, presidente, vamos falar rapidamente sobre a SBPC, a

0: cidade do Ita que permitiu a criação da Embraer, que hoje o Brasil tem a terceira empresa de aeronáutica do mundo, tem o DNA do CNPq. Citei esses exemplos, mas tem, eu diria, vários outros. O desafio do enriquecimento do urânio, o desafio de ter transformado o Brasil nessa enorme potência agrícola, tem lá o selo da Embrapa. Não? Então, por vezes, o selo do CNPq não aparece tão diretamente. É preciso olhar bem para ver o apoio do CNPq. Então, quem tiver a oportunidade de ir a Niterói, eu convido para que passe no estande do CNPq para ver essa linha do tempo.
1: Muito obrigada pela sua participação aqui na Voz do Brasil. A gente conversou com o presidente do Conselho Nacional de Desenvolvimento Científico e Tecnológico, Olival Freire Júnior. Muito obrigada, presidente.
0: Eu agradeço a vocês.

Para saber se a sua restituição foi liberada, basta acessar o serviço Meu Imposto de Renda no site da Receita Federal ou consultar pelo aplicativo oficial do órgão em celulares e tablets. De acordo com a Receita Federal, cerca de 165 mil restituições não foram creditadas porque o contribuinte informou o CPF como chave PIX para recebimento, mas não possui conta bancária vinculada a essa chave. Nesses casos, é possível cadastrar uma chave PIX CPF junto a uma instituição financeira, atualizar os dados pelo serviço Meu Imposto de Renda ou enviar uma declaração retificadora. Após o processamento, permanecerão pendentes apenas restituições que ficaram retidas em malha fiscal ou que apresentam inconsistências nos dados bancários informados para recebimento, como os casos relacionados à chave PIX. Thaís de Araújo, para A Voz do Brasil.

0: marcada para o dia 31 de julho.
1: E atenção, estudantes, termina amanhã o prazo para os pré-selecionados da primeira chamada do ProUni entregarem a documentação que comprova as informações de inscrição à instituição de ensino onde foram selecionados.
0: Neste segundo semestre, o programa oferece mais de 471 mil bolsas de estudos parciais e integrais em todo o país.
2: Os estudantes pré-selecionados no programa Universidade para Todos, o ProUni, do segundo semestre deste ano, têm até sexta-feira, dia 24, para comprovar as informações passadas durante a inscrição. A documentação exigida pode ser apresentada diretamente na instituição em que o aluno foi pré-selecionado. É responsabilidade do candidato verificar com a universidade

0: e ofertou 471.304 bolsas de estudo em 380 cursos de graduação. A iniciativa oferece bolsas de estudo integrais que cobrem 100% do valor da mensalidade e parciais, que correspondem a 50%. A iniciativa é realizada duas vezes ao ano. Mais informações em acessounico.mec.gov.br/ProUni. Thaísa Vitória para a Voz do Brasil.
1: O Ministério da Educação recebe até o dia 31 de julho a declaração do Censo Escolar 2026 e orienta gestores a preencherem os dados referente aos alunos da educação especial.
2: Eles podem acessar um guia do INEP com orientações específicas sobre oferta de atendimento educacional especializado.
1: Os dados devem ser fornecidos em educacenso.com.

0: filhos menores, essa consequência pode aumentar a pena base do condenado.
1: TSE orienta tribunais regionais a criarem parcerias com instituições especializadas para combater a desinformação eleitoral.
0: Boa noite, eu sou Marcela Luísa.
1: E eu sou Walter Lima.
0: O Supremo Tribunal Federal suspendeu o liminar do Tribunal de Justiça do Piauí, que havia interrompido a cobrança de IPTU na cidade de Teresina.
1: De acordo com a decisão do ministro Alexandre de Moraes, o município declarou que a queda da arrecadação poderia causar grave impacto na economia pública e comprometer a execução de serviços essenciais. Fernanda Porto.
2: Diante da urgência, o caso foi julgado pelo ministro Alexandre de Moraes, que está na presidência do STF. Alexandre de Moraes, que está na presidência do STF.

0: Dos recursos repetitivos, a terceira sessão do STJ fixou essa tese que deve ser observada por juízes e tribunais. De acordo com o relator ministro Reinaldo Soares da Fonseca, o fato de a vítima do crime deixar filhos menores pode repercutir no aspecto material e gerar impacto em questões emocionais, mas esse posicionamento não pode ser aplicado automaticamente porque transformaria uma circunstância judicial em fator objetivo de aumento da pena. Ainda segundo o ministro, não é necessário exigir a comprovação de impacto excepcional ou individualizado para os dependentes da vítima, sob o risco de se esvaziar a própria finalidade da análise dessa circunstância judicial.
1: O Tribunal Superior Eleitoral orienta tribunais regionais a criarem parcerias com instituições especializadas

0: para concluir que a demissão foi irregular. Os ministros destacaram também que a estabilidade pela doença ocupacional não impede a dispensa por justa causa. Portanto, a validade da demissão ainda será analisada na ação principal após a produção das provas necessárias.
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1: Uma boa noite.
2: E até amanhã.
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0: prever linhas de crédito. Para o relator do projeto que deu origem à lei, senador Rogério Carvalho, do PT de Sergipe, a pesquisa tecnológica em saúde deve se voltar para soluções dos problemas brasileiros.
1: A pandemia de Covid-19 demonstrou que buscar a autossuficiência em fármacos, vacinas e equipamentos hospitalares é um dever do Estado para assegurar o direito constitucional.

0: Nacional de Saúde.
1: A nova lei também altera normas do SUS e a lei de licitações para facilitar as compras públicas no setor de saúde.
2: No primeiro semestre de 2026, o Senado aprovou medidas provisórias que tratam do piso salarial dos professores da educação básica e do frete rodoviário de cargas. Os senadores também deram aval à renovação automática da carteira.

0: Temos do Rio Grande do Norte, a medida faz justiça e traz tranquilidade para a categoria.
1: Entendo que esse viés da multa já atingiu a sua pedagogia. E permanecer com essa injustiça é passar uma ideia de vingança e que não contribui nada para a sociedade. É importante que o caminhoneiro esteja preocupado com a carga, com o seu horário de entrega, com a distância da família, com as condições das nossas rodovias.
0: Outra medida provisória aprovada no primeiro semestre do ano garante a renovação automática da Carteira Nacional de Habilitação de motoristas que, ao término da validade do documento, estiverem no Registro Nacional Positivo de Condutores. O cadastro mostrará o nome das pessoas que não tenham cometido nenhuma infração de trânsito nos últimos 12 meses.
2: E o Senado deve analisar a partir de agosto um projeto que cria o Prêmio Nacional da Educação Brasileira. A proposta

0: superior irá definir a forma de seleção dos vencedores. A proposta de criação do Prêmio Nacional da Educação Brasileira ainda será analisada pelas comissões do Senado.
1: Um projeto apresentado no Senado tipifica como ilícito o uso de emendas parlamentares para o financiamento de shows e apresentações artísticas. A medida pretende modificar a lei de improbidade administrativa para penalizar os gestores públicos infratores de maneira mais dura e até mesmo com a perda da função. Mais informações com o repórter Douglas Castilho.
2: Apresentado pelo senador Eduardo Girão, do Novo do Ceará, o texto prevê que o uso de emendas parlamentares para financiamento de shows e apresentações artísticas seja enquadrado como ato que causa prejuízo ao erário. Essa modalidade de infração

0: Senadores, 2 senadores, deputados federais, deputados estaduais e distritais. A reportagem é de Rodrigo Rezende.
1: 158 milhões e 700 mil pessoas devem decidir os mandatários dos próximos anos para a presidência da República, governos estaduais e distrital, Senado, Câmara dos Deputados e Assembleias Estaduais. Em relação às eleições de 2022, houve um acréscimo de 2 milhões e 200 mil eleitores. As mulheres representam quase 53% do eleitorado e cerca de 3 milhões e 500 mil eleitores têm 18 anos ou menos. O presidente do Tribunal Superior Eleitoral, ministro Nunes Marques, ressalta que a população brasileira é soberana para escolher seus representantes e definir o futuro do país.
2: O futuro da nossa democracia não será delineado por máquinas, mas pelos milhões de brasileiras e brasileiros

0: Jornal. Câmara dos Deputados. Câmara transforma em lei atendimento a brasileiras que vivem no exterior.
1: Herdeiros poderão retirar valores de até 40 salários mínimos sem inventário.
0: Comissão aprova inclusão digital de alunos com deficiência da rede pública.
1: Boa noite. A Comissão de Educação aprovou a criação da Política de Alfabetização Digital das Pessoas com Deficiência. A repórter Sofia Peçanha tem os detalhes da votação.
2: A Comissão de Educação da Câmara dos Deputados aprovou o projeto que institui a Política Nacional de Alfabetização Digital das Pessoas com Deficiência. Antes disso, o texto também foi aprovado pela Comissão de Defesa dos Direitos das Pessoas com Deficiência. A proposta tem como objetivo garantir o letramento digital de estudantes com deficiência da rede pública de ensino. Isso inclui desde o uso básico de computadores internos.

0: Esse que o desenvolvimento dos alunos e da instituição deverá ser acompanhado bimestralmente. Segundo o autor da proposta, o deputado Carlos Henrique Gaguinho, do União de Tocantins, com mais acesso e preparo, os estudantes com deficiência podem ter mais autonomia nos estudos, mais participação nas atividades escolares e melhores oportunidades no futuro, inclusive no mercado de trabalho. O próximo passo para a aprovação da Política Nacional de Alfabetização Digital das Pessoas com Deficiência será a análise pela Comissão de Finanças e Tributação. Da Rádio Câmara de Brasília, Sofia Peçanha.
1: Educação. Bibo Nunes, do PL do Rio Grande do Sul, é autor do projeto que proíbe a aprovação automática de alunos não alfabetizados nos 3 primeiros anos do ensino fundamental. O texto altera a Lei de Diretrizes e Bases da Educação Nacional e aguarda análise pela Comissão de Constituição e Justiça.
2: Tem que saber ler e escrever, isso é o mínimo. Escola é para educar, que acima de tudo.

0: A proposta foi apresentada pelo deputado Celso Russomano, do Republicanos de São Paulo, e altera a lei que trata do pagamento a dependentes ou sucessores de valores não recebidos em vida pelo titular, como restituições do imposto de renda e outros tributos. A regra vale para casos em que não há outros bens sujeitos a inventário. No texto, o autor explica que, nesses casos, os herdeiros costumam utilizar os valores recebidos para cobrir despesas como impostos, custas judiciais e honorários de advogados, entre outros gastos. O relator da proposta, deputado Hildo Rocha, do MDB do Maranhão, afirma que a atualização é necessária, porque a legislação atual utiliza como referência a obrigação do Tesouro Nacional, a OTN, que não existe mais, o que gera dificuldades de interpretação.
1: Essa regra já existia, só que como ele estava estipulado, referenciado em cima de...

0: religiosos, é fazer com que a imunidade prevista na Constituição Federal se torne realidade com relação aos tributos que incidem no consumo de bens e de serviços. Essa PEC foi aprovada no plenário com 385 votos favoráveis, 93 votos contrários e 7 abstenções. Portanto, teve ampla maioria.
1: Na opinião de Marcelo Crivella, a medida pode reduzir os custos de igrejas e instituições beneficentes na aquisição de equipamentos e insumos utilizados em atividades religiosas, assistenciais e sociais. A proposta agora será analisada pelo Senado.
2: Eleições. Depois de ser aprovado na Comissão de Constituição e

0: Da apresentação de comprovante de residência oficial em nome do eleitor, como contas de água, luz, gás, telefone fixo ou correspondência oficial de órgãos governamentais. A lei atual permite a comprovação por meio de declaração do próprio eleitor ou outros meios que forem considerados convincentes pelo juiz eleitoral. Da Rádio Câmara de Brasília, Silvia Minhato.
1: Desenvolvimento Regional.
2: Rodrigo Hollenberg, do PSB, teme que o empréstimo de 6 bilhões de reais feito pelo governo do Distrito Federal para cobrir o rombo do Banco de Brasília, no caso Master, comprometa a saúde e a educação públicas. Por isso, o deputado acionou a justiça em defesa de crianças e famílias atípicas.
3: Nós, então, oficiamos ao Ministério Público do Distrito Federal e Territórios,

0: prosseguir para o Senado. Pela proposta, os estados poderão editar legislação própria para reduzir em até 5 anos o tempo mínimo de exercício na função para receber proventos integrais. O autor do projeto, o deputado Júnior Amaral, do PL Mineiro, argumenta que a medida busca trazer justiça para policiais e bombeiros militares que trabalham em condições difíceis e são pouco valorizados.
1: Os profissionais de segurança pública no Brasil já sofrem com falta de retaguarda jurídica, já sofrem com falta de logística adequada para trabalhar, já sofrem com...

0: baixos salários. Então essa questão da previdência é algo mínimo que a gente pode fazer aqui na Câmara dos Deputados para impedir que esses homens e mulheres sejam ainda mais desprestigiados, como infelizmente são historicamente no nosso país.
1: Atual

0: dias.
1: Nós não podemos deixar que os institutos de previdência e os governos apliquem os recursos dos servidores em bancos que não têm condições de garantir a liquidez e garantir a rentabilidade e garantir que esses recursos não serão perdidos. Então, a proposição desse PLP é de que os institutos de previdência de cada município brasileiro e dos estados brasileiros, eles tenham um limite, que 80% dos recursos dos servidores sejam obrigatoriamente aplicados em títulos que estão lastreados no Tesouro Nacional e em bancos públicos que dão garantia de que esse recurso não será perdido. E os demais 20% sejam aplicados em critérios muito rígidos de solidez dessas instituições financeiras.
2: Segundo Tarcísio Mota, a medida evita perdas em aplicações de alto risco e garante maior segurança aos recursos descontados de cada servidor. Ele argumenta ainda que o texto reduz a

0: A Câmara aprovou proposta que transforma em lei o atendimento a brasileiras no exterior. Saiba mais sobre o assunto na reportagem de Paula Bittar.
1: A Comissão de Constituição e Justiça da Câmara aprovou uma proposta que transforma em lei a política de atendimento a brasileiras que vivem no exterior por meio dos Espaços da Mulher Brasileira. A iniciativa, desenvolvida pelo Ministério das Relações Exteriores em consulados brasileiros, oferece orientação e apoio especializado com prioridade a mulheres em situação de vulnerabilidade. Entre os objetivos da política estão o combate à violência doméstica, a orientação sobre direitos e o apoio à capacitação profissional, ao empreendedorismo feminino e ao aprimoramento educacional. O texto aprovado também prevê que o atendimento poderá contar com profissionais especializados e instituições parceiras.

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6: Salve, salve, e aí, tudo bom com você? Seja bem-vindo, esta é a Dinâmica FM. Aqui é o Del ao vivo no seu rádio. Excelente noite de quinta-feira pra você. Vamos que vamos por aqui, ó.
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6: E você já sabe, a gente começa muito bem.
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0: Por aqui o nosso top, fechando aqui a edição da sua noite de sexta-feira. Quinta-feira, né? Tudo isso é vontade de chegar sexta-feira. Quinta-feira, pré-sexta-feira, aqui pra você ligado, fechando muito bem. Na primeira posição, Dead Swings com Bad Dreams, Bruno Mars, Teve Benson, Alex Auren, e abrimos com ela a Billie Eilish pra você. Ai, vontade de chegar sexta-feira logo, fala sério, hein?
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0: Agora 8h20, já tá rolando a melhor da semana.
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9: Mix. 8h21, tamo de volta, aumenta o volume.
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9: Aqui na sua noite de quintona, tá na hora de ouvir o destaque da semana.
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1: Destaque da semana pra você ligado. Música nova dela, Paula Fernandes com Mentiras.
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1: Ótima noite pra você aí.
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1: É quinta-feira, pré-sexta-feira.
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1: Manda sua aí também no Insta. Fica à vontade pra interagir com a gente. 8h25, agora tem Lola Young.

0: Pra você ligar aqui na 105, ótima noite de quinta-feira, fechando mais um bloco aqui com muita música legal. Essa aqui é o som do The Weeknd, In Your Eyes, pra você. Você continua mandando aqui no WhatsApp do 38501045. Fica à vontade para interagir com a gente também no nosso Facebook, Dinâmica FM Jacutinga, no Insta, arroba Dinâmica FM. Estamos sempre online aqui para te atender e rolar a sua preferida aqui no seu radinho.
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0: 8h39, já tem o nosso bumerangue.
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5: 8h42, estamos de volta aqui no seu rádio.
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3: Vocês precisam admitir alguma coisa.

0: Matheus e Cauã na dinâmica, admita, participação dela, Lauana Prado, fechando pra você mais um bloco aqui na sua rádio.
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0: 8h57.
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0: Muito bem, você sintoniza 105.9. Esta é a Dinâmica FM e aqui é o Del no seu rádio.
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0: E tá na hora de você interagir com a gente.
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0: Muito bem, o nosso Face Game tá na área para você aí, ligado, sintonizado, conectado com a Dinâmica FM. Atenção, agora você vai fazer o seguinte: você vai aí entrar no nosso Facebook, Dinâmica FM Jacutinga, e vai escolher a sua música preferida, digitando nos comentários música 1 ou música 2. 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